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1: Nove e seis. 25 graus.
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1: 9 e 16. 25 graus.
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0: 9:22. 25 graus.
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4: 9:38. 9:38. 25 graus.

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6: 24 graus. 10 e 34.

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1: 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Dez e quarenta e seis.
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1: 11:30.
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2:41.

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1: Hey, hey, hey, nego. Você está na sintonia da sua rádio Êxodos. Eu, DJ Nel, comandando o melhor da Black Music. São 23 minutos de um novo dia. O japonês Jean de Rosana manda um salve para os Zezé, pro Chiquinho, pro Cal, pro Ribeiro, Tício, Zulu e o Serginho. Valdinho da Sabim manda um salve aí pro Vandão da Vila do Sapo. E a Kiara do Imbu manda um abraço para a Viviana do Sadi. É, o Papau do Parque manda um salve aí pros manos da 50, né? E a Adriana do Tamonho manda um salve aí pra rapa do sujeito suspeito do Paranapanela. E pra você que está pensando em fazer um peão, pegue seu bombojá e sua touca, porque faz 10 graus em São Paulo.

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Opa, e aí, tudo certo? Anota aí! Hoje é quarta-feira, dia 19 de agosto de 2026. O programa que está começando agora é o Onda Sertaneja. Isso você já sabe! A sensação do rádio e da internet. Música boa, energia positiva, o alto astral e alegria rola por aqui. Éder Machado, o amigão, te faz companhia. Dá volume, vem comigo, vem ser feliz, Brasil! Onda Sertaneja está no ar, então receba a mensagem de hoje.

aplauda. A quem? A você. Você merece aplausos por seguir forte. Ainda a caminho? Então, aplauda.

0: Oi, Cleiton.
1: Oi, Helena.
0: Tô indo pra uma festa, vamos junto?
1: Vamos junto, vambora, bah. Tem uma pra te contar.

0: vibra! Pra você e por você, tá aí, Thiago Freitas, tu vai ver. Helena Pellens com Cleiton Borges, Breg Chique e Garotos de Ouro entrando no Bororé. Todo mundo tá vibrando, tá feliz demais curtindo o programa Onda Sertaneja, a sensação do rádio. E aí, você, tá gostando do programa? Tá bom demais, né?
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0: Belezinha, tudo na paz, meus queridos. E você, tudo certinho, numa boa? Curtindo, acompanhando o programa Onda Sertaneja em São Gotardo, Minas Gerais, Cumaru, Pernambuco, Chique Chique e também Oliveira dos Brejinhos e também Bom Jesus da Lapa. Salve, salve, Salvador, Bahia de Todos os Santos, meu rei! Clevelândia, no Paraná, Trombas, Goiás, Itabira, Pernambuco, Nova Olímpia, no Mato Grosso, Boquira, na Bahia, Itaqui, no Rio Grande do Sul, São Miguel Arcanjo, em São Paulo, Macaú, Rio Grande do Norte, Tracunha, em Pernambuco, Parnamirim, Rio Grande do Norte, Jupi, em Pernambuco, Passagem Franca, no Maranhão, Lagoa dos Gatos e Bezerros, em Pernambuco, Itaquiraí, no Mato Grosso do Sul, Marechal Deodoro, Alagoas, Alô Sapucaia, no Pará, Anísio de Abreu, no Piauí, Ibirapitanga e também Jaquié, na Bahia, Rio de Janeiro, a cidade maravilhosa, todo mundo curtindo, acompanhando o programa Onda Sertaneja. Muito bem, sejam bem-vindos, hein? Boa música, sucesso e alegria. Agora, vamos destacar no programa Momento da Tradição. Confere o destaque de hoje, aumente o volume.
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0: No programa Onda Sertaneja, Momento da Tradição apresenta

o cantor missioneiro Alberi Silva. E ele canta com a participação de Baitaca, Domador Ventena.

0: A música não para não, aqui é assim, o tempo todo, todo tempo, um sucesso atrás do outro. Aqui teve Patrícia e Manuela, Chama o SAMU.
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0: Ouvimos Grupo Campeiríssimo, Chimarrando Só, Marcelinho de Lima e Panda Num Gole Só, Grupo Hello, Até em Outra Vida e César Oliveira, Cabanha Toro Passo. Assim vamos chegando ao final do programa Onda Sertaneja de hoje, agradecendo a sua companhia, o carinho e a audiência de vocês que ficaram ligadinhos, ligadaço. Daqui a pouco mais um programa líder e campeão de audiência, pintando pra você. Éder Machado tá dizendo o seguinte: mulherada, cheguem juntinhas no rádio e sintam-se beijadas. Rapaziada, sintam-se todos abraçados. Gente da gente, um beijo carinhoso, fiquem com Deus, cuide-se.
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1: Sete horas e um minuto, hora de Brasília. Mais uma dúvida chega aqui ao seu direito, aqui no Manhã Novo Tempo. Quem participa hoje é Sérgio Rocha, de Boa Vista, em Roraima. Ele conta que quitou aí antecipadamente uma compra parcelada, mas os juros que ainda seriam cobrados nas parcelas futuras não foram descontados. Professor e advogado Paulo Barradas, vamos então entender junto com ele como funciona a quitação antecipada e quais são os direitos do consumidor nesse caso.
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2: Olá, ouvintes da Rádio Novo Tempo. Eu sou o advogado e professor Paulo Barradas. Estou aqui para esclarecer suas dúvidas na área jurídica. Esse é o quadro Seu Direito. A pergunta de hoje vem de Roraima. O nosso abraço aí de Boa Vista, no caso, o nosso abraço caloroso a todos os amigos e irmãos aí de Roraima, cheio de energia boa, tanto aos nascidos quanto àqueles que escolheram Roraima para a sua vida. A pergunta, especificamente a pergunta de hoje, vem do ouvinte Sérgio Rocha. Fiz uma compra parcelada e quitei todas as parcelas antecipadamente, mas o banco não retirou os juros futuros do cálculo. Tenho direito ao desconto? Tem? Tem sim direito ao desconto, dileto ouvinte. O Código do Consumidor, ele diz que o consumidor ele só fica obrigado a pagar aquilo que ele efetivamente usou. E você não usou o prazo futuro que corresponde a uma determinada quantidade de juro. Como você não usou esse prazo, esse juro naturalmente deveria ter sido descontado. Já que não foi feito, a nossa orientação para que tudo fique na forma da lei é você deve buscar o PROCON. E o PROCON vai obrigar o banco a agir dentro da legalidade. Se depois de multado pelo PROCON ou de repreendido pelo PROCON, o banco ainda assim não devolver o seu direito, você deve buscar o juízo, comprovar que não foram devolvidos os juros futuros e aí ter o seu direito reconhecido na forma do que determina a lei. Então, um forte abraço a todos, até o próximo programa Seu Direito, ou em edição extraordinária, lá no Instagram, que você já sabe, professor Paulo Barradas. Te espero por lá.
1: Sérgio, muito obrigado pela participação e pela confiança aqui, mandando a sua dúvida para a gente e também para o professor advogado Paulo Barradas responder. Também nosso agradecimento a ele. Você também, amado ouvinte, pode participar do quadro Seu Direito. É só enviar sua dúvida jurídica aí para o nosso número do WhatsApp, que é o 12981510081. 12981510081. Seu Direito, você pergunta e a lei responde.
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3: 7:04, por aqui a gente deseja um ótimo dia para você que chega agora na nossa companhia, já convidando você para o nosso momento aqui do Dia Mundial da Fotografia. Nós queremos saber qual é a sua foto preferida. Compartilhe com a gente, olha. E tem tantas fotos lindas aqui, Patrícia e Jackson. Agora é hora da Solange. A Solange passou por aqui mais cedo, mandou a sua foto preferida. Ela falou assim, Axa, olha, são tantas porque eu amo tirar foto, mas o meu neto não. Então, essa foto é uma raridade, tá bom?
4: Olha, que legal. Olha,
3: eles estão ali no passeio, não é? Olha que delícia.
5: Todo fazendo pose pra foto.
3: É.
4: Tá na frente, ela tá atrás.
5: Uma ruazinha.
3: Aham, praia com toda certeza, né? É, e olha o estilo do netinho.
4: Escuro e tudo.
3: Tá com óculos igual do Godofredo. Ela que é de São Luís, no Maranhão. Opa. E ela falou aqui, ó. Já passei no Instagram e curti a foto.
4: Isso, bem-vinda.
5: É o seguinte, né? A gente conseguiu fazer o Godofredo tirar uma foto no intervalo. E aí a gente postou no Instagram da rádio, tá? Então se você ainda não foi lá, quer conhecer o Godofredo, tem essa curiosidade, vai lá nos stories do Instagram da Rádio Novo Tempo, @RadioNovoTempo. Aí você curte pra gente saber que você também conheceu o Godofredo, tinha essa vontade, né? Ficou feliz de ver o Godofredo lá, tá bom? Ó, tem alguns aqui, posso falar o nome?
3: Sim, claro.
5: Olha, tem um monte de gente por aqui, né? Obrigada por mandarem mensagem, ó, Paulo Everton, é Cleusa Moreira, é Christian, é Fábia Menegazzo, Fabiane Lima, Estela, muito mais, tem muitos aqui, daqui a pouco a gente fala mais, tá? Mas muito obrigada por fazerem essa alegria aí na vida do Godofredo no dia de hoje.
3: Com certeza. Oi, bom dia, Quarteto Animado.
6: Bom dia.
3: Ouço vocês todos os dias indo para o trabalho, que Deus abençoe essa missão, hein? A minha foto preferida é essa dos meus filhos, amo demais. E quem mandou pra gente essa foto linda é a Olinda.
6: Olinda,
5: obrigada por compartilhar.
6: Lindos filhos, Olinda.
3: Belos filhos mesmo. Mais uma foto aqui compartilhada da Didila, gente. A Didila, ela correu lá no nosso Instagram, curtiu, tirou um print da foto, mandou aqui pra gente e disse assim, ó, foto de milhões.
5: Não é qualquer dia, afinal, que você conhece o Lorde Godofredo e que ele tira uma foto.
3: Ah, verdade. Olha, pode guardar, viu? Ela que é ali de Governador Valadares.
5: Beijos, Didila.
6: Abraço.
3: Mais uma foto compartilhada. Bom dia, bom dia. Cadê? Peraí que eu vou achar. Tá chegando. Cadê, gente? Aqui, achei. Minha foto preferida é essa, pois é o momento que eu estou vivendo. Eu e o meu filho Lucas indo pra escola. Viva o presente. Ela tirou assim, ó, na hora. Que é legal, viu, Andréia?
5: É, aproveitar.
3: Mostrar pra vocês aqui, meus amigos, a Andréia e o seu filhão. Lá, ó.
5: Uhum.
3: E é o filho que tá dirigindo, não é? É isso?
6: É.
3: Isso aí.
6: É que tá dirigindo. Legal. Linda foto.
5: Obrigada.
3: Muito obrigada, viu, querida? Uma última aqui pra gente fechar esse momento. Daqui a pouquinho a gente vai trazendo mais a sua participação, tá bom? Cadê? Essa foto foi tirada... Essa foto foi tirada... Minha foto mais querida com a minha família, uma verdadeira riqueza. Foi tirada na formatura da minha filha no Colégio Adventista de Vila Iara, cidade de Osasco. Tá aí, ó, o Luciano. Luciano, deixa eu compartilhar a sua foto aqui com os meus amigos. Olha que família linda. Deus abençoe vocês. Olha, Jackson e Patrícia.
5: Obrigada por mandar a foto. Parabéns pela família.
6: Obrigado pelo registro.
3: E de fato, é uma foto preferida que eles até imprimiram, colocaram aqui na... Revelaram, na verdade, assim fala, né?
5: Sim.
3: E colocaram no porta-retrato.
5: Acho que a gente precisa revelar mais fotos, não é?
3: Ah, eu também acho, Patrícia.
5: A gente tira, deixa ali na agenda do celular, no onde guarda as fotos aqui,
3: uh-huh,
5: né?
3: Na galeria,
5: fototeca.
3: Né?
5: Uh-huh. Depois a gente perde.
3: Uh-huh. O celular dá um pane, vai tudo embora, né? E mesmo que fique na nuvem, ninguém para ficar assim, olhando no celular e chegou uma visita. Eu gosto do físico, sabe? Eu cresci com essa coisa das visitas chegarem em casa, minha mãe, meu pai pegar os álbuns, mostrar e tal. Então, eu gosto assim, olha, de ir passando foto
6: por
3: foto.
6: Isso me lembrou que a primeira foto registrada demorou 8 horas. E agora, olha só a diferença, né?
3: Aham, é um clique.
6: Segundos em clique só.
3: Aham. Nossa. Olha, enquanto você procura a sua foto preferida pra compartilhar com a gente, é hora de música. 7:09, horário de Brasília. Quem canta? Marlos Molino, canção Abrigo.
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0: Marlos Molino, canção Abrigo no nosso Manhã Novo Tempo. Acerte o seu horário, 7h13.
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2: É notícia no mundo agora que o Irã tem considerado atacar alvos militares dos Estados Unidos na Europa, caso a guerra entre eles tenha uma nova escalada. Informação divulgada hoje por um jornal britânico. Duas fontes do regime iraniano afirmaram ao jornal que Teerã quer, visa esses ataques para elevar os riscos do conflito para os Estados Unidos. Nesta investida, o Irã tem analisado atacar alvos norte-americanos em países do sudeste europeu, como na Bulgária ou no Chipre. Um dos potenciais alvos seria a base aérea búlgara de Bezmer, que desde o mês passado tem sido utilizada por aeronaves do exército dos Estados Unidos para reabastecimento.
3: Outra notícia é que o diretor da Agência Internacional de Energia Atômica, IAEA, Rafael Grossi, afirmou na última terça-feira que a agência da ONU encontrou várias toneladas de material nuclear em um local na Síria que não havia sido declarado pelo governo anterior. O diretor da IAEA elogiou a decisão corajosa das novas autoridades que comunicaram a descoberta à agência e concederam acesso ao local. Segundo ele, foram encontradas toneladas de material nuclear que poderiam ter sido usadas para fins ilícitos. Grossi visitou um local na Síria onde foram coletadas amostras depois que um novo governo, instaurado após a queda do presidente Bashar Assad, enviou uma carta à agência da ONU em 17 de julho.
2: E a seca histórica que atinge a Europa e é agravada por sucessivas ondas de calor tem transformado a paisagem de dois dos principais rios do continente, com níveis de água excepcionalmente baixos. O Reno e o Danúbio passaram a revelar vestígios do passado, entre eles embarcações alemãs afundadas durante a Segunda Guerra Mundial, além de objetos de períodos ainda mais antigos. Nas últimas semanas, diversos países europeus enfrentaram temperaturas extremas. O Reino Unido registrou um dos dias mais quentes da história recente, enquanto incêndios florestais na Espanha forçaram evacuações e a Itália enfrentou mais uma onda de calor. Mas os efeitos mais visíveis da crise climática aparecem nos rios, que são fundamentais para a economia europeia. O rio Reno, por exemplo, é a principal hidrovia da Europa e ele é responsável pelo transporte de cargas como combustíveis, produtos químicos, carvão e minérios de ferro. Tem mais de 1.200 quilômetros de extensão. Ele cruza algumas das regiões mais industrializadas do continente.
3: A gente fala agora sobre o caso da menina de 10 anos, traficada do Peru para o Equador para se casar com um homem de 50 anos. Poucos dias atrás, autoridades equatorianas informaram sobre o resgate de uma menina de 10 anos que havia sido vítima de tráfico de pessoas no Peru através da fronteira para ser entregue como esposa. A operação foi realizada na cidade de Espejo, na província de Pastaza. Ali foi capturado um homem de 50 anos que pretendia se casar com a menor, segundo a promotoria do Equador. O indivíduo foi acusado de tráfico humano para casamento servil. Esta prática consiste em receber uma mulher, muitas vezes menor de idade, ou contra a sua vontade, para se casar ou conviver com ela. Então, a operação ocorreu depois de uma investigação que durou 2 meses. Nesse período, as autoridades fronteiriças ali acompanharam as pistas de mais de 2 casos de tráfico de menores. O anúncio colocou em evidência uma problemática recorrente naquela região e em outras partes da América Latina. Os casamentos infantis, que em alguns casos são também forçados, como ocorreu no Equador. Lembrando que a prática do casamento infantil também é conhecida como união precoce. Segundo a Unicef, uma em cada 4 menores da América Latina e do Caribe foi objeto de casamento infantil ou iniciou uma união precoce com menos de 18 anos. Mas além dos dados absolutos, amado ouvinte, a estatística mais preocupante para os especialistas é que a América Latina é a única região que não verificou redução significativa aí destes casos em comparação com outras partes do planeta. A África subsaariana aí, por exemplo, é a região aí do mundo com a maior número proporcional de casos, com 4 a cada 10 menores.
2: Quero encerrar agora, Jackson, depois dessa triste realidade, né? Com uma notícia inusitada. Um macaco japonês de 5 anos, que havia escapado de um zoológico na Escócia, voltou sozinho para o próprio recinto. Isso aconteceu na última segunda-feira, após ele ficar um dia desaparecido. O nome dela é Luca, sumiu na noite do domingo, né? E as equipes fizeram buscas na região, chegaram a usar drones com câmeras de imagem térmica e, segundo a Sociedade Zoológica Real da Escócia, Luca retornou por conta própria e está novamente sob os cuidados dos funcionários. Então voltou para casa, Axa e Jackson, foi dar um passeio, né? Descobriu que não era bem assim, viver nas ruas, e voltou para casa.
3: Hora de Brasília, 7:19. Um novo ataque a um navio no Estreito de Hormuz aumentou a preocupação com o abastecimento mundial de petróleo. O preço do barril chegou ao maior nível em mais de 3 semanas. Júnior Freitas chega para explicar para a gente o que já se sabe sobre isso. Bom dia, Júnior.
4: Oi, Jackson. Bom dia para você. Jackson, a Agência Britânica de Operações Comerciais Marítimas informou que a embarcação foi atingida por um projétil desconhecido nesta última terça-feira. O impacto danificou a casa de máquinas e deixou uma vítima entre os tripulantes. E o ataque ocorreu quando o navio saía do Estreito de Hormuz entre Irã e Omã. Cerca de 1/4 do petróleo transportado por mar do planeta passa normalmente por essa rota. E segundo a agência internacional Reuters, o petróleo Brent, referência internacional, fechou cotado a US$ 91,02 o barril. Foi o maior valor desde 24 de julho. A alta também reflete o impasse, Jackson, entre os Estados Unidos e Irã. Teherã afirma que vai manter a passagem fechada, enquanto Donald Trump diz que não há novas negociações marcadas. E, amigo ouvinte, isso pode chegar, claro, ao seu bolso. Lembre-se, 20% do petróleo mundial passa por essa rota. Uma crise nessa rota vai resultar em aumento de preço. Se o petróleo continuar caro, pode haver pressão sobre combustíveis, fretes e preços dos produtos, mas o repasse também depende do dólar e da política da nossa estatal de petróleo, que é a Petrobras. Com informações internacionais, Júnior Freitas, para o programa Manhã Novo Tempo.
3: Obrigado, Júnior, pela informação.
2: 7:21, horário é de Brasília. Nesta semana, o Manhã Novo Tempo participa da campanha Quebrando o Silêncio, uma iniciativa da Igreja Adventista do Sétimo Dia. Neste ano, o projeto chama atenção para as diferentes formas de violência contra a pessoa idosa. E nem toda agressão deixa marcas visíveis. A falta de visitas, de diálogo e de participação na vida da família também pode causar sofrimento.
3: Patrícia, a solidão não é apenas ficar sozinho, né? Ela também aparece quando o idoso não se sente ouvido, acolhido ou importante para alguém. E o isolamento prolongado pode prejudicar a saúde do corpo, a memória e o bem-estar emocional.
2: É na reportagem especial Ecos da Solidão, Quando o Abandono Também Machuca, Débora Chaves mostra como a família e a comunidade podem ajudar a reconstruir vínculos sem tirar a autonomia da pessoa idosa. Acompanhe.
5: Um relatório da Organização Mundial da Saúde indica que o isolamento social pode atingir até 1 em cada 3 idosos. A falta de conexão aumenta o risco de depressão, declínio da memória, doenças do coração e morte prematura. Morar sozinho não significa obrigatoriamente sentir solidão. O alerta surge quando a pessoa perde contatos, deixa de participar das atividades e demonstra tristeza, desânimo ou sensação de abandono. A psicóloga Wélida Dancini explica como a solidão pode aparecer no comportamento.
6: Nem sempre a solidão aparece como tristeza. Às vezes ela aparece como uma mudança de comportamento. As pessoas que antes gostava de conversar começam agora a ficar mais calada, perder o interesse por atividades que antes dava prazer. Deixa de cuidar da própria aparência ou da rotina, passa a dormir de mais ou de menos e pode ficar mais irritada, ansiosa ou até mesmo apática. Um sinal importante é observar a mudança em relação ao que era habitual para aquela pessoa. Sabe, quando alguém começa a se afastar, dizer que não precisa de ninguém, recusar convites repetidamente, e até mesmo perder a motivação para sair de casa, isso merece atenção. Solidão não é simplesmente estar sozinho, é sentir que não existe conexão significativa com outras pessoas.
5: Aposentadoria, luto, doenças, dificuldade de locomoção e distância da família podem enfraquecer os vínculos. Quando ninguém telefona, visita ou inclui o idoso nas decisões, a ausência também machuca. O Hélida explica por que a falta de convivência pode afetar tanto a saúde mental quanto a física.
6: O ser humano precisa de vínculos para se manter saudável. E isso continua sendo verdade também na velhice. Quando o isolamento se prolonga, aumenta o risco de ansiedade, depressão, apatia e perda de motivação. E existe também um efeito sobre a cognição. Conversar, lembrar histórias, tomar decisões e participar de atividades sociais são formas de estimular o cérebro. Quando esses estímulos diminuem muito, a pessoa pode ficar mais passiva, menos ativa mentalmente e perceber dificuldades maiores de atenção e memória. O corpo também sente. Quem está emocionalmente desmotivado tende a se movimentar menos. E essa redução da atividade pode gerar um ciclo de perda de disposição, força e autonomia. Por isso, combater a solidão também é uma forma de cuidar da saúde integral do idoso.
5: A prevenção começa com atitudes possíveis. Manter contato regular, incentivar atividades, facilitar o acesso à comunidade e respeitar os interesses da pessoa idosa. Não basta estar perto, é preciso criar convivência de verdade. A psicóloga Wélida Dancini aponta medidas práticas para reconstruir vínculos.
6: Bom, o primeiro passo é oferecer presença e não apenas assistência. Em vez de fazer tudo pela pessoa idosa, precisamos perguntar: o que você gostaria de fazer? Ou como eu posso participar da sua vida? Sabe, convidá-la para caminhar, tomar um chá, participar de uma atividade, cuidar de uma planta, cozinhar ou simplesmente conversar pode parecer até pequeno, mas são experiências que devolvem pertencimento e propósito. E é fundamental preservar a autonomia. Não infantilizar, não decidir tudo por ela, não pressupor que, porque envelheceu, deixou de ter desejos, opiniões e capacidade de escolha. A melhor proteção contra a solidão não é ocupar o tempo do idoso, é fazer com que ele continue se sentindo necessário, ouvido, respeitado e conectado às pessoas.
5: Se o isolamento vier acompanhado de depressão, ansiedade ou perda de interesse pela vida, é importante buscar avaliação profissional. Uma conversa pode parecer pequena, mas também pode ser o começo de uma rede de proteção. Débora Chaves para o Manhã Novo Tempo.
2: Muito obrigada, Débora.
7: Acerte o seu horário, 7h26. Hora de intervalo chegando e lembrando, hein? Hoje nós estamos perguntando para você qual é a sua foto preferida. Compartilhe com a gente pelo nosso WhatsApp, 12981510081. Já voltamos.

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7h30, este é o Manhã Novo Tempo. Aqui tem as principais notícias do Brasil e do mundo no início da sua manhã. Tem a sua participação, tem reflexão também, como esta, que vai começar agora com o professor Ronaldo Neso. Hoje ele vai falar amanhã, tem a sua participação, tem reflexão também, como esta, que vai começar agora com o professor Ronaldo.

Talvez seja o marido, a esposa, o pai, a mãe, um filho, uma filha. Talvez seja aquele amigo, aquela amiga que sempre aparece quando você precisa. Alguém que ajuda, alguém que lembra, alguém que cuida, que resolve, essa pessoa está aí. Ei, será que você realmente percebe essa pessoa, a importância dela? Não estou perguntando se você sabe o nome dela, se você conversa com ela ou se mora com ela. Estou perguntando se você percebe o que ela faz. Você percebe o cuidado, o esforço. Você percebe o quanto da vida dela é colocada à disposição de outras pessoas, inclusive de você. E sabe, dentro da casa da gente, curiosamente, isso acontece também. A gente pode se acostumar tanto com a presença de alguém que deixa de enxergar aquilo que a pessoa representa. Isso não acontece por falta de amor, necessariamente. Acontece porque a rotina silencia o que importa, naturaliza o que não é natural. A pessoa prepara o café todos os dias, lembra dos compromissos, organiza as coisas, avisa quem está aniversariando na família, pergunta se você chegou bem, busca os filhos, resolve um problema aqui, outro ali, compra uma coisa que estava faltando, cuida de alguém quando está doente. Faz isso hoje, faz isso amanhã, faz isso depois de amanhã. E quando repete, durante meses ou anos, passa a parecer que faz parte da obrigação da pessoa. A gente já nem enxerga o que tá feito. Tem o pão do café da manhã todos os dias. E a gente nem lembra quem correu atrás para preparar ou comprar. Não falta, tá ali. Você nem precisa pensar, será que vai ter pão? Claro que tem, tá lá. Aquela pessoa não deixa faltar. Mas a gente esquece da pessoa. Começa a achar que o pão brotou na mesa, milagre. Que basta ligar o chuveiro e vai ter água quentinha, luz em casa. Que é só abrir o guarda-roupas e a camisa vai estar passada. A gente esquece que tem alguém que dedica tempo, energia, atenção, cuidado, amor, para que as coisas funcionem. E estão lá, funcionando, né? Talvez sejam pequenas ações que, justamente por serem tão rotineiras, quase nunca recebem aplauso ou gratidão. Talvez você tenha alguém assim na sua vida. E talvez essa pessoa esteja cansada, sabia? Cansada porque ninguém consegue oferecer cuidado o tempo todo sem também precisar ser cuidado. Quando alguém sempre faz, nós nos acostumamos. Quando alguém sempre resolve, nós nos acostumamos. Quando alguém sempre está disponível, começamos a imaginar que essa disponibilidade é assim, ó, não tem custo. E que o que a pessoa faz pela família está lá, sempre disponível. E essa pessoa acaba se tornando invisível o trabalho dela. Mas tem custo, gente. Toda dedicação tem custo, custa alguma coisa. Por isso, talvez uma das formas mais bonitas de amar alguém seja enxergar essa pessoa e tudo que ela faz e representa. Então, ó, escuta o Ronaldo. Repare em quem sempre pergunta se você está bem. Repare em quem sempre organiza os encontros da família. Repare em quem sempre está ali disponível para ouvir. Repare em quem cuida de todo mundo, que faz as coisas, que torna a vida da gente mais fácil. Se a gente não faz, é porque alguém está fazendo, né? E aqui existe uma coisa importante. Não espere a pessoa parar para a gente perceber o que ela está fazendo. Não espere alguém cansar de ajudar, não espere a mensagem não chegar, não espere uma mudança no comportamento para perguntar o que aconteceu. Olha ao redor, tem alguém aí. Alguém que talvez você esteja vendo todos os dias, mas não esteja realmente enxergando. Alguém cuja presença se tornou tão familiar que você não percebe o privilégio de ter essa pessoa por perto. Então faça uma coisa simplesinha hoje, agradeça. Não agradeça apenas pelo que essa pessoa fez, agradeça por ela existir na sua vida. Diga que você percebe, diga que você repara, diga que você reconhece e que tudo o que ela faz importa, importa muito. Às vezes a gente só repara no quanto a pessoa torna a nossa vida mais fácil ou faz até a família funcionar, porque tem gente que faz a família funcionar.

0: Depois que ela vai embora, né? Depois que ela parte. E aí a gente repara. Então, ó, não espere a ausência ensinar aquilo que a presença mostra pra gente todos os dias. Pegou a ideia? Eu sou Ronaldo Neso. Estou esperando você lá no meu Instagram. Tem sempre um recado que pode inspirar você, abençoar você. Arroba Ronaldo Neso, Ronaldo Neso, lá no Instagram. Estou te esperando. A gente se fala.
1: Muito obrigada, professor Ronaldo Neso. E aí, vamos ter essa atenção, não é? Esse momento de amor para com você, querido amigo ouvinte. Você que cuida, não é? Precisamos tirar um tempinho, precisamos olhar para as nossas necessidades, né? Afinal de contas, você tem tantas responsabilidades, muitas vezes o fardo é tão grande, não é? E cuidar de si não é egoísmo, não, tá? É também uma forma de continuar cuidando de quem depende de você. E para esse cuidado especial, a nossa revista Esperança Mente Feliz é ideal para você. Ela vai ajudar você, vai auxiliar aí nesse aprendizado, nesse crescimento, e você vai compreender melhor aos seus limites. É, vai se conhecer melhor, vai saber, opa, não, a partir de agora, olha, aqui já é o meu limite. Ah, aqui eu posso ainda dedicar um tempinho mais, não é? Peça pelo nosso WhatsApp, é só você enviar a palavra mente para o 12981510001. Repetindo, você pode enviar agora a palavra mente para o 12981510081. Enquanto você pede, a Hayri Mota e o Canto Sul trazem pra gente essa matemática do amor, que é o que você tem, né? Esse amor que vai se multiplicando por aqueles que necessitam do seu cuidado, mas não se esqueça que você precisa se amar primeiro, para que então tenha amor para compartilhar.
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0: nessa matemática do amor. Hayri Mota, Canto Sul no nosso Manhã Novo Tempo.
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2: 7:43, de volta com informações. O Brasil perdeu 22% dos eleitores de 16 a 24 anos ao longo dos últimos 16 anos. As informações são de um levantamento divulgado pela empresa Nexus, com base em dados do Tribunal Superior Eleitoral, o TSE.
3: Em 2010, eram mais de 24 milhões de jovens nesta faixa etária aptos a votar. Agora são cerca de 19 milhões. Sul e Sudeste, que concentram aí os três maiores colégios eleitorais do país, estão entre as regiões que tiveram as menores participações proporcionais de eleitores jovens no período analisado.
2: E a gente continua aqui com informação, porque mesmo com a redução do número de eleitores, essa faixa etária teve participação expressiva nas eleições de 2022. Dos 21 milhões de brasileiros de 16 a 24 anos naquele ano, cerca de 17 milhões compareceram às urnas no primeiro turno. O número representa 78% desse eleitorado.
3: Enquanto o número de jovens eleitores caiu, o total de eleitores no Brasil aumentou. Em 2010, eram 135 milhões de pessoas aptas a votar. Neste ano, o número chegou a mais de 158 milhões.
2: Hora de Brasília, 7:44. Luiz de Castro chega por aqui agora para trazer uma realidade aqui de uma pesquisa. Que uma pesquisa revelou nas últimas horas, o salário cai na conta, mas não consegue acompanhar as despesas. Mais da metade dos trabalhadores brasileiros termina o mês sem dinheiro. Luiz de Castro, bom dia para você. O que mais tem pesado no orçamento? Fala pra gente.
4: Bom dia. Olha, os gastos essenciais estão no topo da lista, Patrícia. A alimentação foi citada por 78% dos trabalhadores que não conseguem fechar as contas. Água, luz e gás aparecem depois, com 72%. O levantamento da Serasa Experian mostra que 53% dos entrevistados chegam ao fim do mês sem dinheiro suficiente. Em 2025, eram 54%. E para equilibrar o orçamento, 47% buscam renda extra, ajuda da família ou alguma forma de crédito. Outros 6% não conseguem pagar tudo e também não encontram uma alternativa. A falta de dinheiro também afeta a saúde. Entre quem enfrentou problemas financeiros, 44% relataram irritabilidade ou insônia. No trabalho, 51% sentiram estresse e 33% perceberam queda na produtividade. E, Patrícia, a orientação de especialistas é anotar os gastos, priorizar as contas essenciais e evitar créditos com juros altos. De Salvador, Luiz de Castro para o Manhã Novo Tempo.
2: Obrigada, Luiz de Castro, por trazer esta pesquisa para a gente. 7:46. Acerte o seu relógio, horário de Brasília. O Conselho Nacional de Trânsito aprovou uma atualização nas regras de fiscalização da Lei Seca. A nova regulamentação substitui a resolução de 2013 e traz, entre as novidades, o uso de equipamentos capazes de identificar drogas e medicamentos que podem afetar a condução. Guilherme Constante tem detalhes. Guilherme, bom dia. Fala pra gente o que muda com as novas regras.
5: Bom dia, Patrícia. Vamos então aos esclarecimentos dessa informação. Bom, olha só, a principal novidade é a criação de uma etapa de triagem nas operações de fiscalização em todo o país. Nessa primeira fase, nesse primeiro momento, os agentes vão poder usar um pré-teste para identificar possíveis sinais de álcool no organismo do motorista. Bom, aí sim, se houver um resultado positivo, será feito um segundo teste para confirmar a presença de álcool e evitar aqueles resultados imprecisos ou incertos provocados por álcool temporário apenas na boca, como o álcool presente em bombons de licor, enxaguantes bucais e alguns outros alimentos. Bom, olha só, a resolução também permite o uso de equipamentos chamados drogômetros, que são capazes de identificar outras substâncias psicoativas no organismo dos condutores. Nesses casos, Patrício, o resultado deverá ser considerado junto com uma avaliação de sinais de alteração da capacidade psicomotora do motorista. Olha, na prática, as mudanças nas regras não criam novas infrações e também não alteram as penalidades previstas no Código de Trânsito Brasileiro. Segundo o Conatran, o objetivo é ampliar as formas de avaliação e tornar a fiscalização mais precisa. Lembrando que as mudanças entram em vigor em até 60 dias. Guilherme Constante para o Manhã Novo Tempo.
2: Obrigada, Guilherme, por atualizar o ouvinte da Rádio Novo Tempo, 7h48 agora. A Agência Nacional de Aviação, a ANAC, suspendeu 4 empresas de voos panorâmicos no Rio de Janeiro após encontrar irregularidades que colocam a segurança em risco. Foram suspensas a VRP, a Broadfly, a Nobre Turismo, né, e a Topfly, Mr. Topfly, Jackson.
3: A decisão foi anunciada nesta última terça-feira, depois da fiscalização de 9 empresas e 18 helicópteros. Metade das aeronaves inspecionadas, ou seja, 9 helicópteros, teve operação interrompida.
2: Segundo a ANAC, há indícios de adulteração dos registros de horas de voo para reduzir gastos com manutenção. Em um dos casos, um passeio de 30 minutos teria sido registrado como se durasse apenas 10.
3: A ação ocorre após 3 acidentes com helicópteros em 8 meses no Rio, que deixaram 13 mortos.
2: É, no dia 8 de agosto, um helicóptero da VRP caiu na vista chinesa e matou o piloto e 3 turistas colombianas.
3: A agência ainda vai fiscalizar outras 3 empresas e pretende revisar, até o fim do ano, as regras nacionais dos voos panorâmicos.
1: Giro pelo Brasil.
3: Morre menino de 10 anos atingida por deslizamento de terra em Santo Amaro da Imperatriz. A menina de 10 anos, que se feriu em um deslizamento de terra em Santo Amaro de Imperatriz, em Santa Catarina, morreu nesta última terça-feira após passar 3 dias internada em estado grave e em uma unidade de terapia intensiva. A informação foi confirmada na manhã desta quarta-feira pela direção do hospital. O deslizamento causado pelo excesso de chuvas na região ocorreu na madrugada de domingo. A mãe da menina, Catrina, de 44 anos, morreu ainda no dia do soterramento. Infelizmente, estava aí na casa ainda o pai da menina, de 49 anos, e a jovem, que é enteada do homem, e o filho da mulher, morta, e irmão da menina, de 25 anos. Eles foram atendidos e liberados.
2: De Minas Gerais, a gente traz uma história de superação. Um ex-detento cursou medicina, né? Mas para poder fazer isso, ele precisou viajar a mais de 2 mil quilômetros de casa. Wallace William, de 47 anos, aprovado na Universidade Federal do Norte do Tocantins, recebeu autorização agora para fazer parte do internato em Juiz de Fora, cidade onde vive a família. E lembrando para você que internato é aquela etapa final do curso de medicina, quando os estudantes passam a atuar diretamente nos serviços de saúde, sempre com supervisão.
3: O Ministério Público de Mato Grosso do Sul abriu uma investigação para apurar a falta de medicamentos, insumos e serviços em unidades de saúde de Campo Grande. A apuração ocorre aí após reclamações de moradores sobre problemas no atendimento e no fornecimento de itens básicos e inclui a unidade de saúde da família Jardim Macaúbas. Na unidade de pronto atendimento, também pacientes relatavam dificuldades para conseguir medicamentos e realizar exames. Entre os medicamentos citados estão também a losartana também e dipirona e outros medicamentos.
2: No Paraná, um acidente entre um micro-ônibus e uma carreta na madrugada de hoje deixou 22 mortos e 5 feridos na BR-373 em Ipiranga, nos Campos Gerais do Paraná, informação divulgada pela Polícia Rodoviária Federal. Ainda conforme a PRF, a maior parte das vítimas ocupava o micro-ônibus da Secretaria de Saúde da Prefeitura de Imbituva. O condutor da carreta é de Erechim, né, no Rio Grande do Sul, ele também morreu.
3: E no dia da fotografia, nesta quarta-feira, os fotógrafos Rafael e Michael Dantas relatam como registram as transformações nos ciclos das águas na Amazônia. Rafael, no fotojornalismo e também documentarista. As cheias também desde 2008. Para ele, as mudanças alteram o cenário e como as situações o atravessam. Também Michael, fotógrafo desde 2003. Suas imagens ajudam, então, a mostrar adaptação comunitária e como a região mudou.
2: A Assembleia Legislativa de São Paulo aprovou ontem o projeto de lei que autoriza a transferência de empregados da Companhia Paulista de Trens Metropolitanos, a CPTM, afetados pela concessão de linhas à iniciativa privada, para órgãos e entidades da administração pública direta ou indireta do Estado. A proposta de autoria do governador Tarcísio de Freitas foi enviada ao Legislativo após acordo que encerrou a greve dos ferroviários das linhas 11 Coral, 12 Safira e 13 Jade no início de agosto. A aprovação do projeto era uma das principais reivindicações da categoria durante a paralisação. Agora o texto segue a sanção de Tarcísio.
3: E a Escola de Saúde Pública do Distrito Federal, a SPDF, e a Universidade de Brasília estão com vagas abertas para cursos de educação profissional, técnica e de graduação. As inscrições para os processos seletivos devem ser feitas até setembro. Na SPDF, são 300 vagas para ingresso de estudantes em cursos de educação profissional técnica de nível médio nas modalidades de técnico em enfermagem, técnico em análises clínicas, saúde bucal e em radiologia. Para este processo seletivo, as inscrições já estão abertas e devem ser feitas até o dia 10 de setembro no site, no valor de R$ 49. A prova está marcada para o dia 27 de setembro.
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0: 7h54. A gente segue agradecendo a você que compartilhou a sua foto preferida. Quantas fotos de momentos que de fato são especiais, não é? E olha, no Dia Mundial da Fotografia, nós trazemos aí, né, informação, porque a fotografia é uma das invenções mais extraordinárias da história da humanidade e que revolucionou a sociedade a partir de meados ali do século XIX, assim como a cultura, a economia e as artes. Normalmente, durante este dia, acontecem palestras, workshops e demais atividades relacionadas à fotografia, né? E elas podem ser utilizadas para informar, recordar ou como uma expressão artística. Sejam fotógrafos aí profissionais ou nós que somos amadores, nesse dia somos aí, né, dedicados a tirar uma fotinha ou então, como você fez, trazer pra gente a que mais chama a sua atenção. Então, pra você que é um fotógrafo profissional, um feliz dia do fotógrafo. E para nós que amamos tirar foto, feliz dia também. É isso, registre todos os momentos.
2: Todo mundo tem uma câmera na mão agora, não é? 7h55, tá chegando o fim do nosso programa, mas a gente volta em horário de rede nacional às 11 da manhã com o programa Vida e Saúde. Assunto de hoje, as frases que ouvimos no casamento, o que elas causam de imediato e no futuro também. Vamos conversar sobre isso. Meio-dia tem Clube da Música aqui na Rádio Novo Tempo. Bom de música hoje tem presente acumulado. 17h teremos Além dos Fatos. A fé está virando um espetáculo, é o tema da nossa discussão de hoje. Você acompanha esses programas em horário de rede nacional e você acompanha também no YouTube, tá? Você acompanha aqui na rádio, novotempo.com/rádio e também em youtube.com/novotempo-rádio.
0: É isso aí. Pra você que passou aqui pelo nosso Instagram, gente, posso falar? Tá bombando.
3: Lorde Godofredo viralizou.
2: Ainda dá tempo de conhecer Lorde Godofredo. Vá nos stories da arroba Rádio Novo Tempo e segue a gente também.
0: Com certeza. Lorde, cadê o seu obrigado, Lorde? Aê, tá feliz demais. Hoje ele vai trabalhar todo faceiro. Amanhã, então, nem se conta. Muito obrigada pela sua companhia. Você que ainda não está seguindo a gente, segue. Ô, Jackson, quais são os nossos canais aí, as nossas redes sociais?
3: Estamos lá no nosso arroba Rádio Novo Tempo, no Instagram, também no youtube.com/novotempo-rádio e site novotempo.com/jornalismo.
0: Patrícia, até amanhã.
2: Até amanhã.
0: Jackson França, até amanhã.
3: Se Deus quiser.
0: Tchau, tchau.

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0: Oi, oi, oi, gente! Tudo bem por aí? Tudo sossegado? Muito prazer, meu nome é Rose Andrade, aqui o Ponto dos Amigos. Que coisa boa ter você, a sua audiência, a sua atenção nesse momento. Meu nome é Rose Andrade, obrigada por me permitir chegar onde você está nesse momento, nesse instante. E a gente vai seguir juntinhos aí, você vai fazendo suas coisinhas aí, a gente tá junto, a gente tá por aqui. Buscando uma palavra poderosa, buscando uma palavra de motivação, de incentivo, a palavra de Deus, ela tem tudo isso para você. Vamos lá, meu nome é Rose Andrade, te acompanho até às 11 horas da matina, aqui nas ondas abençoadas da Rádio Novo Tempo. Vamos lá, nossa reflexão de hoje. O fruto precisa de tempo. Você sabe disso, não é? O fruto precisa de tempo. Ontem eu comentei aqui na programação sobre manga, que é a minha fruta favorita, e por um acaso ontem eu não comprei manga, mas por um acaso eu comprei uvas. E aí fiquei olhando para aquele cachinho, né? Você já reparou um cacho de uvas? Cada uvinha ali ela é delicada. Algumas são pequenininhas, mas quando elas estão juntas, pelo menos essa espécie que eu comprei, essa qualidade que eu comprei, elas eram bem menores. Mas quando elas estão juntas, elas formam um cacho bonito, um cacho suculento, enche os nossos olhos, não é mesmo? E aí eu fiquei pensando que a uva, ela nasce numa parreira que precisa de sol, de água, de cuidado, de tempo. E existe uma coisa interessante. Para produzir bons frutos, a parreira também precisa ser podada. Alguns galhos precisam ser retirados para que a planta concentre a força naquilo que realmente...
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0: Muito bom dia, Nova Linda, muito bom dia, turma boa, um ótimo dia pra você que está conectado já com a gente aqui pela sua 87,9 Rádio Eixo FM. Estamos chegando com mais uma edição do seu, do meu, do nosso Manhã de Sucesso, seu campeão de audiência no horário com você até as 9h30. Eu te faço companhia pela frequência 87,9. Hoje, quarta-feira, dia 19 do mês de agosto, ano 2026, estamos chegando hoje muito mais feliz que ontem, sem medo de ser feliz. A gente chega para fazer a festa junto com você, com eu daqui, você daí, fazendo nossa salada musical para você curtir assim na sequência, né? Eu já conto com o seu carinho, a sua audiência, a sua participação através dos nossos telefones 984-94-8524. Ou o nosso WhatsApp, que é o 986-06-2498, DDD98, para você mandar sua mensagem de texto, a sua mensagem de voz, pedindo o seu som favorito que você gostaria de ouvir. A gente vai tocar com todo carinho. Este é o seu, meu, nosso Manhã de Sucesso. Até as 9h30. Vamos lá para você que está conectado com a gente, somente 8h08, 8h08. Na nossa princesinha da BR-316, chama-se Nova Linda do Maranhão. Bom dia para você, ao vivo para todo o Brasil, através do som da sua rádio Yeshua FM 87,9, indo mais longe para ficar mais perto de você. Para a gente começar a nossa sequência musical, trago para você já o som do Milcinho, Milcinho Toque 10. Aproveita que eu tô obrigado.
1: 8 e 8.
0: Bom dia!

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0: Muito bem, tá aí, sucesso pra você, Miminho do Gado, né, com a música Prometo Ser Fiel, pra você que fica curtindo a programação 10 da sua rádio Eixo FM. Galera, são exatamente 8 horas e 23 minutos, 8h23 da cidade de Nova Olinda. Vamos lá, participação do nosso ouvinte, né, mandando seu recado. Deixa eu ver quem tá participando com a gente aqui ao vivo, né, deixa eu ver quem tá mandando mensagem pra gente aqui.
1: E aí, Eixo FM.
0: Opa!
1: Bom dia pra meu amigo aí,
0: locutor. Bom dia, minha amiga.
1: Eu estou passando aqui para mim pedir dois sucessos. Um Borboleta Azul.
0: Opa!
1: E o outro de Frank Lopes, Vou Beber no Bar. Ofereço para você e para todos os ouvintes.
0: Muito obrigado.
1: E Yeshua FM. Aqui é a Gracinha da Rua Salles, bairro Salles.
0: Opa, minha amiga Gracinha, tá ligadinha com a gente, participando ao vivo, né? Vamos lá, mais participação. Olá, bom dia.
2: Bom dia, José Vira da Rogério Ribeiro.
0: Ô, meu amigo, que eu vi com sucesso.
2: Tá, primeiro que sucesso eu quero com Luana Magalhães, um para-brisa de meu carro.
0: Opa.
2: Segundo eu quero com Frank Lopes, a morena do carro vermelho.
0: Ok.
2: Ofereci para quadra na quadra doce do Chula, no Café da Mata, nossa família patrocinava aí no bairro do Trator.
0: Uhum.
2: Já nasceu para brilhar, sobretudo pela educação. Dona Socorro, Nazaré, Adriana Getúlio Vargas e todos que estão ligados no seu programa, tanto na sede como no interior, e bom dia.
0: Bom todo dia.
2: Bem no programa.
0: Bom dia, meu amigo. Tá aí, meu amigo José Vieira, participando com a gente ao vivo, né? E pedindo os seus sucessos. Vamos lá pra você que tá conectado com a gente. Vou trazer começando aqui a sequência, né? Atendendo nossos amigos que estão sintonizados com a gente aí na cidade de Santa Luzia do Paruá, pediu pra curtir, né? O som do Chicão dos Teclados e ele, MC Rian SLP, né? Com a música Eva Geste Chucro, né? Chucro. Aqui na sequência pra você curtir logo após tem Amado Batista, Travesseiro Azul e Frank Lopes, Vou Beber no Bar. Muito mais aqui na sequência pra você curtir.
3: 8h25.
0: Bom dia.
4: Alô, Alessandro Alemão, rapaz, negócio meio bagunçado.

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0: Muito bem, estamos de volta, vendo o sucesso dele, o Farol, né? O Farol com a música Boa Sorte. Pra você curtir a sequência aí, ó. Exatamente 8 horas e 53 minutos, 8h53 na cidade de Nova Olinda. Bom dia pra você que tá ligadinho com a gente. 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A gente vai curtir um sucesso pra você aqui, o som dele, Gustavo Lacerda, JP, né? Com a música Tô Valendo Nada. Logo após tem Paulo e Natan com a música Novidades e a participação de Hugo e Guilherme da programação 10 da sua rádio Yeshua FM. Manda curtir assim, ó. Só pra você que tá com a gente.
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0: Dá pra você que tá curtindo a gente, né? O som dele, Luan Piseiro do Barão, né? Com a música CLT Desmantelado. Pra você que tá curtindo a gente, um ótimo dia, muito obrigado pela sintonia, pelo carinho da audiência. Pra você que tá participando com a gente, né? Ao vivo aqui, mandando seu recadinho, pedindo a sua música. Ah, olá, gostaria que você tocasse o Melody Myla Reggae Remix, só pra curtir, né? Beatriz ali da Rua Eugênio Ribeiro pediu pra curtir, trago na sequência. Também tem meu amigo José Vieira ali da Rua Eugênio Ribeiro, também pediu pra curtir mais dois sucessos, uma com o Rei Roberto Carlos Rotina e ele, Amado Batista, com a música Diz Pra Sua Amiga. Aqui na sequência do seu, do meu, do nosso Mania de Sucesso, estamos ao vivo pra todo o Brasil, pra todo mundo, através da internet, através do nosso site, que é o www.radioyeshua87.com, através do aplicativo Radiosnet. Estamos ao vivo com o seu, o meu, o nosso Manhã de Sucesso.
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0: É pra você aí, Melody Myla, aqui na sequência, assim, ó.
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Muito bem, tá aí pra você que tá sintonizado com a gente, ouvindo o som do Amado Batista. Diz pra sua amiga, diz pra você que tá conectado com a gente na sua programação 10 da sua rádio Eixo FM. São exatamente 9 horas e 28 minutos na cidade de Nova Olinda. Estamos chegando ao finalzinho do seu, do meu, do nosso Manhã de Sucesso. Primeiramente agradecendo a Deus por ter dado mais uma oportunidade. Também agradecendo a cada um de vocês que estiver junto com a gente nesse exato momento. Obrigado pelo carinho da sintonia, pelo carinho da audiência e pela paciência, tá? Vamos juntos! A gente se encontra amanhã, a gente se reencontra amanhã a partir das 8 da manhã. Assim, se Deus nos permitir, com mais uma edição do seu, do meu, do nosso Manhã de Sucesso. Com eu daqui, você daí, juntos e misturados, fazendo essa salada musical. Fica aí com a nossa amiga Silvana Rodrigues e o seu show da manhã. A gente volta amanhã, se Deus permitir. Deixa minhas últimas de hoje aqui, é o som de Ale no beat. Virando no veneno. Logo após tem Luan Costa, Rosto de Ressaca, Faz as Malas, Caso Encerrado. Pra você, uma ótima quarta-feira, um ótimo dia. E até amanhã, se Deus nos permitiu. Tchau, tchau, fui!

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2: 10:37.

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1: Muito bem, está começando mais uma edição do seu, do nosso resumo de notícias. Nesta quarta-feira maravilhosa, né? 19 de agosto de 2026. 11 horas e 19 minutos na cidade de Nova Olinda. A gente agradece a você pela sua nossa audiência. E vamos lá com o giro de notícias. Giro de notícias. Vamos lá, vamos falando, né, sobre Nova Olinda, né? Dessa, né, esse... essa mudança aí de, do executivo, né? E a matéria que tá no portal Nova Olinda agora, né? É José Alberto Lopes, né? Zé Alberto reorganiza, né? Prefeitura de Nova Olinda, né? E nomeia novos secretários, né? O prefeito interino de Nova Olinda do Maranhão, José Alberto Lopes Souza, promoveu uma mudança na equipe que compõe, né, a administração municipal, né? Após assumir o comando do, da prefeitura, né, os atos publicados em 18 de agosto de 2026 formalizam a saída dos ocupantes de cargos em comissão da gestão anterior e apresentam uma nova composição, né, para secretarias e cargos adjuntos. O decreto estabelece, né, a exoneração a partir de 18 de agosto dos ocupantes de cargos de comissão que não tenham sido nomeados no ato específico do atual chefe do executivo, né? A medida acompanha a reorganização, né, administrativa promovida por José Alberto. Entre os nomes estão, né, Antônia Maria Souza Melo, que assume a Secretaria Municipal de Educação, Delmar Barros da Silveira Sobrinho, né, na Secretaria Municipal de Governo. Vamos lá. Matheus Jordão Nascimento da Silva, na Secretaria Municipal de Finanças. Alandene Martins Gama, na Secretaria Municipal de Obras, Transporte e Urbanismo. Michele Brito Amorim, na Secretaria Municipal de Cultura e Turismo. E Sandro Régio Alves de Souza, na Secretaria Municipal de Administração e Planejamento. Também foram nomeados secretários adjuntos, né? João Costa Filho passa a atuar como secretário adjunto municipal de esporte. Francisco Lopes de Andrade como adjunto de obras, transporte e urbanismo. Luciane da Silva como adjunta da cultura e turismo. E Adalberto da Conceição Carvalho como adjunto da agricultura, pecuária e pesca. As portarias também definem competências, né, para os novos ocupantes. Antônia Maria Souza Campelo e Matheus Jordão Nascimento da Silva e Sandro Régio Alves de Souza receberam a atribuição de ordenar despesas de suas respectivas secretarias. E os atos, né, referentes aos secretários adjuntos, né, estabelecem ainda que eles poderão praticar, né, atos relacionados às respectivas pastas na ausência dos titulares, conforme as competências previstas nas portarias. A mudança marca uma nova composição do primeiro escalão da Prefeitura de Nova Olinda do Maranhão sobre o comando de José Alberto, né? Os novos atos têm efeitos a partir de 18 de agosto de 2026.

bancários, né, paralisam e agências fecham no Maranhão nesta quinta-feira. Situação complicada, viu? As agências bancárias do Maranhão, né, estão fechadas nesta quinta-feira, dia 20, durante uma paralisação nacional de 24 horas. Aprovada pelos bancos, né, pelos bancários, né, a mobilização reúne trabalhadores de bancos públicos e privados em todo o estado. A categoria reivindica reajuste salarial, reposição de perdas, participação nos lucros, defesa de emprego, saúde e melhores condições de trabalho. Os bancários também se posicionam, né, contra a retirada desses direitos, né? Em São Luís, né, a concentração dos trabalhadores será na Praça Deodoro, no centro. No interior do estado estão previstas mobilizações em diferentes cidades, com atividades nas proximidades das agências. Os bancários também aprovaram, né, estado de greve e podem ampliar as mobilizações caso não haja avanços nas negociações. Uma nova rodada de negociação com a FEBRABAN, né, FENABRAN, está prevista nessa segunda-feira, dia 24. Foguete da InnoSpace tem lançamento previsto nesta quarta-feira, dia 19, em Alcântara. O foguete suborbital Cebit, né, desenvolvido pela empresa sul-coreana InnoSpace, tem lançamento previsto para as 15 horas e 45 minutos desta quarta-feira, dia 19, no Centro de Lançamento de Alcântara, né, o CLA, no Maranhão. A missão marca o primeiro voo da empresa desde a explosão de um foguete em dezembro de 2025. E será realizado, utilizado, né, para testar sistemas, avaliar o desempenho do veículo e reunir dados para futuras operações. A janela de lançamento permanecerá disponível até 28 de agosto, caso a decolagem não ocorra nesta quarta-feira. O cronograma poderá sofrer alterações em razão de condições meteorológicas, né, problemas técnicos ou questões operacionais. TRE, né, realiza eleição simulada com cerca de 15 mil eleitores, né? Eleitores de Paulino Neves, no Maranhão, poderão participar de uma eleição simulada promovida pelo Tribunal Regional Eleitoral do Maranhão. No próximo domingo, dia 23 de agosto, a votação ocorrerá das 8 horas ao meio-dia, em 24 sessões eleitorais distribuídas entre as sedes, né, e povoados do município. Criado pelo TRE, né, em 2004, o projeto reproduz situações semelhantes às de uma eleição oficial, utilizando candidaturas fictícias. A iniciativa permite testar procedimentos e equipamentos e avalia aspectos relacionados à segurança, transparência e funcionamento do processo eletrônico de votação. Ao todo, 15.098 eleitores poderão participar da simulação, né? Serão 6 cargos fictícios em disputa: presidente, governador, senador, deputado federal e deputado estadual para o Senado, né? E o eleitor poderá escolher 2 nomes. Para votar é necessário comparecer ao local de votação com documento oficial com foto. Pastor, né, morre em grave acidente envolvendo carro e 2 caminhões, né? Um pastor evangélico morreu em um grave acidente envolvendo o carro em que estava, né, e 2 caminhões. Na manhã dessa terça-feira, dia 18. Na BR-222, entre os municípios de Santa Luzia, do Tide, né, e Buriticupu, no Maranhão, né? A vítima foi identificada como João Aguiar, né, que era de Imperatriz. A colisão aconteceu nas proximidades do trecho conhecido como PR de Tamarino. Segundo informações, o carro em que o pastor estava bateu de frente com um caminhão e, na sequência, um segundo caminhão também se envolveu no acidente. João Aguiar morreu ainda no local, preso às ferragens do veículo, e outra pessoa que estava no carro ficou ferida e foi socorrida. A força do impacto deixou o automóvel completamente destruído. Os 2 caminhoneiros, né, também ficaram feridos,
um deles ficou preso às ferragens e precisou receber atendimento no local. Equipes da Polícia Rodoviária Federal estiveram no trecho para atender a ocorrência e realizar um procedimento necessário. Imagens registradas após o acidente mostram a dimensão dos estragos, né, provocados pela colisão, né, que envolveu o carro e dois caminhões. As circunstâncias e as causas do acidente ainda deverão ser apuradas pelas autoridades. E TV Mirante, né, e Rádio Difusora serão as geradoras de propaganda eleitoral no Maranhão. O Tribunal Regional Eleitoral do Maranhão definiu nesta terça-feira, dia 18, o plano de mídia de propaganda eleitoral gratuita para as eleições gerais de 2026. A reunião contou com representantes de partidos, federações, coligações e transmissoras, né, emissoras de rádio e televisão. A propaganda eleitoral gratuita no rádio e na TV será exibida, né, de dia 28 de agosto a 1º de outubro, conforme a Lei 9.504 de 97 e Resolução TSE, né, 23.755/2026. Durante a reunião foram definidos, né, a ordem de vinculação de partidos e coligações e os horários destinados, né, a cada AK. Né. A ordem sorteada será utilizada no primeiro dia e a partir do segundo dia, o partido ou coligação que aparecer por último, né, passa a ser o primeiro, né, mantendo os demais na sequência. Né. Ordem de propaganda aqui para deputado estadual, o PSD, o Avante, o Federação Renovação Solidária, que é o PRD, Solidariedade, né? Federação Brasil da Esperança, PT, PCdoB e PV, PDT, MDB, Federação Pessoal e Rede, PL, PSB, Federação União Progressista, né, que é a União e o PP, e o Republicanos. Para deputado federal, né, a propaganda, o Avante, Federação Brasil da Esperança, PT, PCdoB e PV, Podemos, Federação União Progressista, União e o PP, Federação PSOL e Rede, Federação PSB e Cidadania, PSD, PSB, Federação Renovação Solidária, Republicanos, MDB, PDT e PL. Para senador, a propaganda é para transformar o Maranhão, PSD, Tempo de Renovação, Avante, Por Todo o Maranhão, PRD, Solidariedade, MDB, PDT, Podemos e Republicanos, né? Brasil Justo, né, que é Maranhão Grande, PSB, PSOL, Rede, PT, PCdoB e PV, PL, Maranhão de Cara Nova, que é União, PP, PSB, PSDB e Cidadania. E para governador, né, a propaganda será que Brasil Justo, Maranhão Grande, PSB, PSOL, Rede, PT, PCdoB e PV, e Por Todo o Maranhão, PRD, Solidariedade, MDB, PDT, Podemos e Republicanos. E para transformar o Maranhão, PSD, né, PSD. E os horários de propaganda eleitoral, às segundas, quartas e sextas, serão exibidas propagandas de senador, deputado estadual e governador. Senador, no rádio, das 7 horas às 7h07 e das 12 às 12h07. E na TV, das 13 horas às 13 horas e 7 minutos. E à noite, né, das 20 horas e 30 minutos até as 20h37, né? E deputado estadual, no rádio, às 7h07, né? E às 7h16 e das 12 horas às 12 horas e 7 minutos às 12 horas e 16 minutos. Na TV, das 13 horas e 7 minutos às 13 horas e 16 minutos, né? E assim vai indo, né? Às 20 horas e 37 minutos e às 20 horas e 46. Para governador, a propaganda no rádio, né, será das 7 horas e 16 minutos da manhã até as 7 horas e 25. E no meio-dia e 16 às 12 horas e 25 minutos. Isso no rádio. E na TV será das 13 horas e 16 minutos às 13 horas e 25 minutos.
E também à noite, às 20 horas e 46 minutos, às 20 horas e 55 minutos, às terças, quintas e sábados, será a vez das propagandas de presidente e deputado federal, né? Presidente, né, no rádio, das 7 horas às 7 horas e 12 minutos e 30 segundos e das 12 horas, né, 12 horas às 12 horas e 12 minutos e 30 segundos e na TV, às

e das 20 horas né, e 55 minutos. A TV Mirante será responsável pela geração da propaganda eleitoral, né, na televisão, enquanto o grupo Difusora de Comunicação ficará responsável pela geração da propaganda no rádio. Né? Os horários definidos pelo TRE seguem o horário oficial de Brasília. Tá? Atriz, né, Glória Menezes morre aos 91 anos no Rio de Janeiro, né? A atriz Glória Menezes morreu nesta terça-feira, dia 18, né? Aos 91 anos em sua casa, no Rio de Janeiro. A causa da morte não foi divulgada pela família, né? Considerada uma das grandes damas da teledramaturgia brasileira, Glória Menezes construiu uma carreira de mais de 6 décadas no teatro, né, cinema e televisão, tornando-se, né, um dos rostos mais conhecidos da dramaturgia nacional, né? Nascida em Nilcede Soares de Magalhães, em Pelotas, Rio Grande do Sul, em 1934, a atriz iniciou a sua carreira no teleteatro da TV Tupi. Sua estreia em novelas ocorreu em 1959 com Um Sangue, Um Lugar ao Sol, né? E a história dela é bem bonita, viu? É uma carreira muito grande, né? Glória Menezes participou de 40 produções de televisão, né? Além de trabalhos no teatro e no cinema, né? Entre os filmes dos mais que ela participou foi O Pagador de Promessas, ao lado de Leonardo Vilar, longa que conquistou, né, a Palma de Ouro no Festival de Cannes, em 1962.

0: Então, pessoal, nós estamos encerrando, né, agora. Antes disso, eu vou pedir a previsão do tempo, né? Para encerrarmos o nosso programa, tá?
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0: Tempo e temperatura na cidade de Nova Olinda do Maranhão, né? Meteorologia, até o momento, muito calor na nossa cidade, né? E nós vamos agora para a previsão do tempo. Calor úmido sufocante nas próximas horas, né? Hoje, mínima de 24, máxima de 34 graus, né, na nossa cidade. Então, até o momento, nenhum momento de chuva para a nossa cidade de Nova Olinda do Maranhão. Muito calor, né? A temperatura aí até a noite, a metade da tarde, 37 graus em nossa cidade, né, de sensação térmica. Muito calor na cidade, nada de chuva, essa é a previsão do tempo, né? E nós vamos falando, né, pessoal, fazendo o nosso merchan, né? 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Muito bem, nós estamos terminando o nosso programa, né? Nosso programa maravilhoso de notícias, em resumo de notícias. Nós vamos agradecendo você por mais essa audiência, né? Por essa paciência. E amanhã nós iniciaremos novamente esse programa. Agradecemos você pela nossa maravilhosa audiência, né? Fiquem todos com Deus, né?

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0: Vinícius.
1: Barulho pra Maria Cecília e o Rodolfo.
0: Obrigado, gente.
2: Obrigada, gente. Que felicidade.
3: Meio-dia e 25.

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2: Relatório da Polícia Federal aponta ausência de indícios de crime na atuação do jornalista maranhense Luiz Pablo em publicações sobre o ministro Flávio Dino. Governador Carlos Brandão contesta depoimento e nega ter recebido condenado no Palácio dos Leões. Dois homens são presos e adolescente é apreendido por suspeita de estupro coletivo e morte de indígena em Fernando Falcão. Bancários paralisam atividades e agências fecham em todo o Maranhão nesta quinta. Foguete sul-coreano tem lançamento previsto para esta quarta no Centro de Lançamento de Alcântara. TRE realiza eleição simulada com cerca de 15 mil eleitores em Paulino Neves. Está no ar a edição do Jornal Central desta quarta, 19 de agosto de 2026.
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2: O Maranhão tem previsão de temperaturas elevadas e variação de nebulosidade nesta quarta. O IMET mantém dois alertas amarelos para o estado, sendo um de vendaval e outro de baixa umidade do ar. O alerta para ventos intensos abrange 8 municípios: Água Doce do Maranhão, Araioses, Barreirinhas, Magalhães de Almeida, Paulino Neves, Santana do Maranhão, São Bernardo e Tutóia. Já o alerta de baixa umidade, válido até as 18 horas, abrange 34 municípios, entre eles Alto Parnaíba, Amarante do Maranhão, Balsas, Barão de Grajaú, Benedito Leite, Campestre, Carolina, Estreito, Fernando Falcão e Fortaleza dos Nogueiras. Em São Luís, dia de sol entre muitas nuvens, períodos de céu nublado, à noite a previsão é de poucas nuvens e máxima prevista de 33 graus. Em Imperatriz, dia de muitas nuvens, aberturas de sol e a temperatura pode chegar a 36 graus. Foguete sul-coreano tem lançamento previsto para esta quarta-feira em Alcântara. Humberto Fernandes.
3: O foguete suborbital Cebit, desenvolvido pela empresa sul-coreana Inospace, tem lançamento previsto para esta quarta-feira no Centro de Lançamento de Alcântara, no Maranhão. A missão marca o primeiro voo da empresa desde a exploração de um foguete em dezembro de 2025 e terá como objetivo testar sistemas, avaliar o desempenho do veículo e reunir dados para futuras operações. O Cebit é um foguete suborbital projetado para alcançar altitudes entre 50 e 100 quilômetros, sem entrar em uma órbita estável ao redor da Terra. A tecnologia poderá ser utilizada em pesquisas científicas, testes de componentes espaciais e experimentos em condições de microgravidade. O veículo é equipado com motor híbrido com capacidade de gerar 3 toneladas de impulso, além do sistema de telemetria para transmitir dados durante o voo. A operação conta com a participação da ALADA, da Força Aérea Brasileira e da Agência Espacial Brasileira, além de outros órgãos envolvidos na missão. A janela de lançamento permanece aberta até o dia 28 de agosto, caso a decolagem não ocorra nesta quarta-feira. O cronograma pode ser alterado por condições meteorológicas, questões técnicas ou operacionais. Central de Notícias Brasil, de São Luís, Humberto Fernandes.
2: As agências bancárias do Maranhão estarão fechadas nesta quinta-feira durante uma paralisação nacional de 24 horas, aprovada pelos bancários. A categoria reivindica reajuste salarial, reposição das perdas, participação nos lucros, defesa do emprego e melhores condições de trabalho. Em São Luís, a concentração dos trabalhadores será na Praça Deodoro, no centro da cidade. No interior, também estão previstas mobilizações em diversas regiões. Os bancários também aprovaram o estado de greve e podem ampliar a mobilização caso não haja avanços nas negociações. Uma nova rodada com a FENABAN está marcada para a próxima segunda-feira. A seguir, dois homens são presos e um adolescente apreendido por suspeita de estupro coletivo e morte de indígena no interior do Maranhão.
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2: Dois homens são presos e adolescente é apreendido por suspeita de estupro coletivo e morte de indígena no Maranhão. Jalber Pereira.
3: Segundo a Polícia Civil, o crime teria ocorrido no dia 2 de julho, mas só foi comunicado às autoridades no dia 14 do mês passado. A vítima foi sepultada na própria comunidade antes da realização da perícia. O delegado Britor Júnior, titular da 15ª Delegacia Regional de Barra do Corda, informou que a justiça teria autorizado a exumação do corpo para a realização dos exames periciais.
4: O cumprimento de mandado de prisão temporária contra dois homens e a apreensão de um menor, todos eles envolvidos, possivelmente, num estupro coletivo e seguido de um feminicídio. Esse fato ocorreu na aldeia Porquinhos, no município de Fernando Falcão, no dia 2 de julho. Nós tivemos ciência através do cacique somente no dia 14 de julho, 12 dias após o ocorrido, iniciando as investigações. Identificamos 3 dos suspeitos, estão todos eles aqui, que, no caso, 2 maiores indígenas e 1 menor indígena, estão sendo ouvidas. Intimamos ontem ainda mais 8 pessoas que podem ter informações sobre o caso.
3: De acordo com a investigação, a jovem estaria em situação de vulnerabilidade social quando teria sido levada pelos suspeitos para uma residência na aldeia, onde teria sofrido agressões físicas e violência sexual. A Polícia Civil aponta que objetos contundentes e perfurocortantes teriam sido utilizados nas agressões. A jovem não resistiu à gravidade dos ferimentos e morreu. Como o corpo já havia sido sepultado, a justiça autorizou a exumação do cadáver para que os exames possam auxiliar no esclarecimento das circunstâncias da morte e também na responsabilização dos envolvidos. Central de Notícias Brasil, Jalber Pereira.
2: Policial militar é baleado com a própria arma durante abordagem a suspeito. Repórter Roberto Ramos.
5: O policial militar foi baleado com a própria arma durante a abordagem a um suspeito de furto nesta segunda-feira em Colinas. Segundo a Polícia Militar do Maranhão, o suspeito conseguiu acionar a arma do Sargento Lima durante uma tentativa de contenção. A ocorrência foi confirmada pelo 33º Batalhão da Polícia Militar. De acordo com a PM, a equipe foi acionada por funcionários de uma loja após a denúncia de que um homem teria furtado um perfume do estabelecimento. Os policiais foram até o local para realizar a abordagem e conduzir o suspeito à Delegacia de Polícia Civil de Colinas. Durante a condução, segundo o relato da guarnição, o homem resistiu à prisão e entrou em luta corporal com os policiais. No momento em que a equipe tentava contê-lo, ele teria conseguido acionar a arma de fogo que pertencia ao sargento. O disparo atingiu a perna e o pé esquerdo do policial. Após o tiro, o suspeito, identificado como José Garcia Feitosa, de 42 anos, foi contido pelos policiais. O Serviço de Atendimento Móvel de Urgência, o SAMU, foi acionado e prestou os primeiros atendimentos ao sargento. Em seguida, o policial foi transferido para o Hospital Regional de Presidente Dutra, onde permanece sob avaliação médica. Central de Notícias Brasil, Roberto Ramos.
2: Familiares fazem manifestação durante julgamento por feminicídio em Barreirinhas. A reportagem é de Orlando Moraes.
6: Familiares e amigos de Laurinete Carvalho realizaram na manhã desta terça-feira uma manifestação pacífica na Praça do Trabalhador para pedir justiça e a condenação do acusado de assassinar a vítima em um caso de feminicídio ocorrido em 2024. O ato reuniu familiares e amigos de Laurinete que seguiram em direção ao fórum de Barreirinhas, onde acontece o julgamento de Djalma Silva, ex-companheiro da vítima. Ao final do processo, caso seja condenado, ele terá a pena fixada e deverá cumprir a sentença na unidade prisional de Pedrinhas. Djalma, de 45 anos, estava preso desde maio de 2024. Ele é acusado de matar Laurinete a golpes de faca durante a madrugada, no povoado Cantinho, município de Barreirinhas, na região dos Lençóis Maranhenses. Segundo informações divulgadas pela Polícia Militar do Maranhão na época, o acusado não aceitava o fim do relacionamento com Laurinete. Após o assassinato, Djalma ainda teria tentado tirar a própria vida, mas não conseguiu. Durante a manifestação, os familiares reforçaram o pedido por justiça e pela condenação do réu. O momento foi marcado pela emoção e pela busca de respostas para a família da vítima. A nossa equipe de reportagem acompanhou a manifestação e também registrou a chegada de Djalma ao Fórum de Barreirinhas para participar do julgamento.
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6: Familiares de Laurinete conversaram conosco e relataram a dor provocada pela perda da vítima e a expectativa pelo resultado do julgamento.
9: Depois de 2 anos que foi assassinado a minha irmã de criação pelo indivíduo que não deveria estar no meio da sociedade, e a gente está aqui clamando por justiça, tentando convencer o jurado de que ele precisa pegar a pena máxima, e é isso que a gente espera da justiça nessa manhã de terça-feira.
10: Estamos aqui, né, em nome da família, de forma pacífica, somente representando a família, pedindo justiça, que a justiça seja feita da maneira correta, né, porque nós acreditamos na justiça, mas principalmente nós estamos aqui como um grito para a sociedade, né, a gente precisa diminuir o índice de mulheres que são mortas diariamente, vítimas de feminicídio.
11: Como família, não vai trazer ela de volta, não vai tê-la de volta, não vai ter os filhos junto, mas para a gente é um grito de justiça, é uma sensação de paz que a gente está tendo, mas a gente só vai ficar 100% satisfeito quando ele sair desse fórum condenado.
2: Sobre esse assunto, o réu foi condenado a 24 anos e 9 meses de prisão. No próximo bloco, o novo relatório da Polícia Federal aponta a ausência de indícios de crime na atuação do jornalista maranhense Luiz Pablo.
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2: Relatório de inteligência da Polícia Federal divulgado nesta quarta-feira afirma não haver indícios de que o jornalista do Maranhão, Luiz Pablo, tenha cometido violação de sigilo funcional. O documento também diz não ser possível afirmar com máxima certeza que ele tenha recebido dinheiro para publicar reportagens sobre o ministro Flávio Dino do STF. Apesar da conclusão da Polícia Federal, o ministro Alexandre de Moraes apontou indícios relevantes de perseguição contra Dino ao autorizar as diligências. Segundo o relatório, não foram identificados elementos que apontassem a participação de Luiz Pablo em atos de perseguição. O documento diferencia a atuação do jornalista da conduta atribuída à fonte. Em relação a Raimundo Cutrim, a Polícia Federal avalia que, caso ele tenha acessado dados restritos como possível agente público e repassado esse material de forma irregular para a publicação, a conduta pode configurar violação de sigilo funcional. Com base nas informações encontradas na primeira operação, a Polícia Federal solicitou uma nova busca e apreensão contra Cutrim. E em meio a esse caso envolvendo o jornalista Luiz Pablo, os ministros Flávio Dino e Alexandre de Moraes levantaram nessa terça um discurso sobre a exigência do diploma para o jornalista. Repórter Taliana Luiz.
16: O caso envolvendo o blogueiro maranhense Luiz Pablo em São Luís reacendeu no Supremo Tribunal Federal o debate sobre a exigência de diploma para o exercício do jornalismo. Nessa terça-feira, os ministros Flávio Dino e Alexandre de Moraes defenderam a rediscussão da decisão de 2009, quando o STF derrubou a obrigatoriedade do diploma de jornalismo. A discussão aconteceu durante uma sessão da primeira turma, que analisava um caso de direito de resposta envolvendo a TV Globo e uma clínica médica citada em uma reportagem sobre assédio sexual. Durante o julgamento, Flávio Dino afirmou que a decisão de 2009 pode dificultar a análise de casos relacionados à liberdade de imprensa. O ministro questionou a extensão das garantias da imprensa a qualquer pessoa que produza conteúdo na internet. Alexandre de Moraes também defendeu a regulamentação da profissão. Segundo ele, a liberdade de imprensa não pode ser usada como justificativa por pessoas que utilizam as redes sociais para cometer crimes contra a honra ou disseminar desinformação. O debate ocorre após a decisão de Moraes, que autorizou medidas de quebra de sigilo envolvendo o blogueiro Luiz Pablo. O caso gerou críticas da Federação Nacional dos Jornalistas e da Associação Brasileira de Jornalismo Investigativo, que demonstraram preocupação com a possibilidade de identificação da fonte de um jornalista. Segundo Moraes, as informações teriam sido obtidas por meio do monitoramento ilegal da rotina de Flávio Dino e de familiares dele em São Luís. O episódio trouxe novamente ao centro da discussão os limites da liberdade de imprensa e as garantias que devem ser aplicadas a jornalistas, blogueiros e produtores de conteúdo nas redes sociais. Em 2009, o STF decidiu que a exigência de diploma e registro profissional para jornalistas era inconstitucional. Central de Notícias Brasil de São Luís, Taliana Luiz.
2: O governador Carlos Brandão negou nesta terça ter recebido Gilson Cutrim Júnior no Palácio dos Leões ou mantido qualquer relação com ele. Gilson é condenado pelo assassinato do empresário João Bosco Sobrinho. Em depoimento às autoridades, Gilson afirmou que frequentava o palácio para reuniões com o governador e o sobrinho, o conselheiro Daniel Brandão. Ele também disse que tinha uma vaga reservada no estacionamento do palácio e que teria levado valores ao local, inclusive citou o número do estacionamento. Mas em manifestação publicada nas redes sociais, Brandão classificou as declarações como infundadas e mentirosas e afirmou que não há qualquer prova das acusações. Sobre a questão da vaga, por exemplo, o governador disse que o espaço citado pelo condenado é ocupado por um gerador há 6 anos. Segundo Gilson, as primeiras reuniões com o governador e o sobrinho teriam tratado da venda de terras no Maranhão, mas que o negócio não teria sido concretizado. Brandão também afirmou que sua defesa ainda não teve acesso à íntegra do processo, citou parecer da Procuradoria-Geral da República, segundo o qual a investigação deveria tramitar no Superior Tribunal de Justiça e não no Supremo Tribunal Federal. A seguir, Tribunal Regional Eleitoral do Maranhão realiza eleição simulada com cerca de 15 mil eleitores.
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2: O Tribunal Regional Eleitoral do Maranhão realiza eleição simulada com cerca de 15 mil eleitores. Madison Hiller.
19: Eleitores do município de Paulino Neves, no Maranhão, participam neste ano de mais uma edição do projeto Eleição Simulada. A iniciativa do Tribunal Regional Eleitoral do Maranhão acontecerá no próximo domingo, 23 de agosto. O projeto pioneiro do TRE maranhense, criado em 2004, é uma oportunidade para simular situações do pleito eleitoral num ambiente semelhante ao dia da votação, só que com candidaturas fictícias. O foco da eleição simulada é a apresentação de requisitos de segurança do processo eletrônico de votação, transparência, treinamento de mesárias e mesários, entre outros testes que servem de parâmetros estratégicos para a justiça eleitoral como um todo. Nessa eleição simulada, que acontece no próximo domingo, os 15.098 eleitores de Paulino Neves poderão participar entre 8 da manhã e meio-dia e votar em 6 candidatos fictícios para os cargos de presidente, governador, senador, onde este ano o eleitor poderá escolher 2 nomes daqueles que constam na urna, deputado federal e deputado estadual. Para participar, o eleitor deve comparecer no local de votação com documento com foto. Durante a simulação, 96 pessoas atuarão como mesários nas 24 sessões eleitorais distribuídas na cidade, 10 no centro e 14 nos povoados. Entre os principais itens que serão avaliados estão a atuação de mesárias e mesários e a medição do tempo de habilitação e do voto em si, até a conclusão de escolha dos 6 cargos em disputa. Antes da simulação, o TRE do Maranhão realiza, na próxima sexta-feira, uma audiência pública para esclarecer dúvidas sobre o projeto. No sábado, véspera da eleição simulada, acontecerá o treinamento dos mesários e a distribuição das urnas e malotes nos locais de votação. No site do Tribunal Regional Eleitoral do Maranhão, já é possível consultar os locais de votação em Paulino Neves. Da Rádio Nacional em São Luís, Madison Euler.
2: O Tribunal Regional Eleitoral do Maranhão definiu nesta terça-feira o plano de mídia da propaganda eleitoral gratuita para as eleições deste ano. A propaganda no rádio e na televisão será exibida de 28 de agosto a 1º de outubro. A reunião também definiu a ordem de veiculação e os horários destinados a cada cargo. As segundas, quartas e sextas serão veiculadas as propagandas.

0: Muito obrigado, Camboriú. Sensacional.
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um golaço. Estrutura estremece, nós entrando em colapso. É um clássico, nós dois é o máximo. Nós ouvindo Cassiano numa cobertura da Epitácio. 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

0: Olá, gente, amiga, estou de volta aqui na 87,9, aqui no programa Clube do Brega, a hora da sofrência, né? Começando agora, porque faltou energia, né? Energia faltou geral, mas a gente está aqui, entrando aqui agora e fazendo o nosso programa. Vamos começar agora, 14 horas e 21 minutos, atrasado, mas depois que a gente restabeleceu aqui, né, o sistema do computador, a gente está voltando, tá bom? Vamos lá, olha, 14h21, tinha faltado energia, a gente ia fazer a abertura do programa e tinha faltado energia e acabou que a gente atrasando, mas estamos aqui de volta, né, para iniciar aqui o nosso programa. Fiquem à vontade, né, vocês fiquem à vontade para participar, olha, aqui do nosso programa. Muito obrigado pelo carinho de audiência de todos vocês. Faltou energia, foi geral, né? Energia faltou geral e tivemos aqui atraso aqui no nosso programa. Mas de qualquer forma, já estamos aqui de volta com vocês, tá bom?
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0: Agora a gente vai iniciar aqui o nosso programa, aqui na 87,9.
1: 2:26. 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

0: Obrigado, gente. Vamos começando aqui o nosso programa de hoje aqui com vocês. Muito boa tarde, 14 horas 29 minutos. A gente está começando o programa agora porque faltou energia, né? Faltando energia, aí não tem como nossos equipamentos ficar no ar. A energia é uma grande utilidade para todo mundo. Se faltasse energia 3 dias, 4 dias, era um desastre, porque a energia resolve muitos problemas. E aí faltou energia 2 vezes aqui. A gente ia iniciar o programa e faltou energia. Mas é isso aí, faltou energia. Mas estamos aqui já iniciando o programa nesta quarta-feira, 19 de agosto. Hoje é 19, amanhã já vai ser 20, né? Estamos no meio do mês. Amanhã já vai dar 20 de agosto. Mas vamos aqui começando o nosso programa. A gente começa o nosso programa sempre com a meditação. Tudo que você for fazer na sua vida, você tem que fazer levando o nome de Deus. O nome de Deus, a palavra de Deus em primeiro lugar. Tudo. Se for na roça, você tem que levar o nome de Deus da frente. Se você trabalhar na roça, tem que ter o nome de Deus. Se trabalhar de motorista, tem que ter o nome de Deus na frente. Tudo que a gente for fazer é agradecer pelo teu comércio, agradecer pela tua vida, pela tua mulher, pelos teus filhos, certo? Pelos nossos filhos. Todos temos que levar a palavra de Deus. Sem Deus, a gente não é nada. E olha que a gente recebe a saúde de graça, recebe as nossas bênçãos, pão de cada dia, tudo Deus dá pra gente, né? Por isso temos que agradecer a Deus pelo pão de cada dia, pela saúde, por tudo que Deus faz nas nossas vidas. Deus é maravilhoso. Sem Deus nas nossas vidas, nós não podemos fazer nada, porque ninguém vive sem o poder de Deus. Pode até viver, mas é meio difícil, porque Ele que é o Senhor de todas as coisas. E na meditação de hoje, eu estou trazendo a nossa meditação de hoje, de abertura aqui do nosso programa, é a seguinte meditação. Vamos lá. Senhor, quando tudo mais falha, onde encontramos esperança? Quando tudo mais falha, onde encontramos esperança? Não resta, nos resta nada além de Deus. Deus é nosso refúgio. Deus é nossa fortaleza. Deus tira a gente, né? Ele nos tira da condição de envergonhados, pois Ele é eterno. Ele nos tira do pecado, do sofrimento, da angústia. Deus, Ele é eterno. Só Deus nos garante que a nossa vida é importante. Só o nosso Salvador nos dá um lugar onde o que é valioso para nós, né? Só Deus que guardará este lugar, né? É o lugar glorioso para nos repousar. Por isso devemos depositar nossa fé em Jesus, a nossa esperança. Ninguém mais, né? Somente o Senhor. Ninguém mais, somente o Senhor. Por isso, Deus em primeiro lugar, né? Deus em primeiro lugar. Nada pode pessoa pode fazer. Nada nessa terra é feito sem o consentimento do nosso Senhor Jesus Cristo. Essa é a nossa meditação de hoje, aqui do nosso programa de todos os dias, de todas as tardes, aqui no 87,9, indo mais longe para ficar bem perto de vocês.
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0: Valeu! Essa é a sua, é a nossa 87,9. Indo mais longe para ficar bem pertinho de vocês. Estamos iniciando aqui o nosso programa. Olha, você pode interagir junto com a gente aqui. O nosso grupo do WhatsApp é 8606-2498. Se quiser ligar, 8494-8524. Estamos iniciando o nosso programa e vamos até às 16 horas. A partir das 3 horas, aqui dentro do nosso programa, tem o quadro Minuto das Notícias. E a gente vai trazer as notícias e informações, certo? Aqui dentro do quadro Minuto das Notícias.

vamos aqui em nome de todos os nossos vamos aqui em nome de todos os nossos patrocinadores, começando aqui o Clube do Brega. Vamos lá.

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Alô, Roberto Ferreira, você está aí ouvindo o programa, meu irmão? Como é que está chegando o nosso sinal? Tá bom? Valeu. Só para você que está ligado aqui, ó, vou mandar um alô. Hoje eu tive um convite especial, né? Eu estive na casa da Dona Maria Oneide, né? A minha avó, minha vozinha. É uma avó que eu ganhei aqui em Nova Olinda. Aqui eu tenho bastante vozinha, né? Muitas vozinhas. Eu tive também pela manhã na residência da minha vozinha Alda. Dei um abraço nela, lá um beijo nela, estava viajando. Ela foi para Barreirinha, né? Barreirinha é um lugar bonito, né? A família dela é de lá, né? Estava viajando para São Luís, fez essa viagem. E eu passei lá na casa dela. Ela ficou feliz, me abraçou, certo? E estamos aqui, ó. Estamos seguindo com o Clube do Brega. Zé Vieira ligou agora há pouco, pediu aqui, Zeca Pagodinho. Deixa a vida me levar. Ele é danado, Zé Vieira, né? Alô, Zé Vieira, dê um abraço aí na Dona Cotinha, rapaz. Dona Cotinha é minha amiga também, certo? Minha vozinha Maria de Jesus. Minha vozinha Maria Raimunda. Eita, meu Deus do céu. Alô, vamos lá, pessoal. A direção da rádio. Traga uma água aí pra mim, Didi. Água, isso. Uma água pra gente aqui. Olha, gente, 14 horas e 40 minutos aqui na cidade da Nova Olinda do Maranhão. Certo? Nova Olinda do Maranhão, fica às margens da BR-316. Aqui na região oeste maranhense. Bom? Vamos aqui. Quem está participando com a gente é o Zé Vieira. Mandar alô aqui para o nosso amigo Cláudio. Já ligou o rádio, Cláudio? Já está com o rádio ligado? É isso mesmo. Traz aí um pouquinho de água, Didi. Isso mesmo. Aí eu estive lá na casa da minha vozinha. Almocei por lá. Muito obrigado pelo bom almoço. Ela disse que iria dar um abraço em mim. Eu fui lá carinhosamente. Né? E a gente ficou lá conversando, ela conversou comigo, me deu bastante conselhos. E a nossa amiga Rosângela, né, que é outra pessoa maravilhosa, né? Eu amo esse pessoal, né? Eu amo demais de coração essas pessoas idosas. Eu respeito todo mundo. Eu lembro, quando eu olho uma senhora de idade, eu só lembro da minha mãe, porque ela tinha um carinho especial por mim, né? Minha mãe era uma pessoa maravilhosa, uma pessoa que lutou demais, enquanto tinha vida, fazia de tudo pelos filhos, certo? Mas aí, quando eu olho uma pessoa idosa, eu respeito muito bem, porque só me lembro da minha mãe, né? E a gente fica muito feliz, né? Eu fico feliz quando eu estou perto de uma senhora, porque ali eu sei que está uma vida inteira de dedicação, de respeito, de luta, né? Zé Vieira pediu Zeca Pagodinho.

Valeu, Thaís, Zeca Pagodinho, aqui no programa. 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

0: Vamos lá, gente, vamos trazendo aqui mais um sucesso. Vamos só aqui na 87,9, 14h47.
1: Alô, Pernambuco.

Valeu, valeu, tá aí, olha, essa música do Cristiano Neves, é do Amado Batista, mas quem canta é Cristiano Neves, é a música Te Amei, Te Amo, e Por Você Eu Chorei, é uma música que foi lançada pelo Amado Batista, que o Cristiano Neves que canta ela. 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E estamos trabalhando também em nome da WS Multimídia, meu amigo Elton, João Pedro. Eletrônica Digital, cadê meu amigo Naldo Digital? Meu amigo Naldo Digital. Ultranet, a melhor da cidade. Cadê Linhares? Dona Lúcia, cadê... É, nosso amigo Rubinel, Mecânica Araújo, também está com a gente. 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Manda um alô aqui para minha vozinha Maria de Jesus, no Café da Mata. Minha vozinha Maria Oneide. Almocei com ela hoje. Estive lá. Me sinto feliz quando eu vou lá para casa dela. Fico lá conversando com ela. É mesmo que eu estar em casa, né? É mesmo que eu estar em casa. E também visitei minha vozinha, a Dona Alda. Falei com o Demazinho. Passei para lá. Né? Estive lá com eles. E mandar um alô aqui para a Dona Diquinha, aqui na Banca das Verduras, a Dona Maria Raimunda. E Dona Eugênia Pereira. Agora, à tarde, eu vou dar um jeito de fazer outras visitas, né? Minha vozinha Maria Messê, Dona Nazaré, na Avenida do Comércio, Dona Gracinha, no bairro Salles. Minha vozinha Francisca, na 7 de setembro. Todas essas minhas vozinhas, rapaz, mas é tanta vozinha. Graças a Deus que eu tenho essas vozinhas aí. Estamos trabalhando em nome de HS Rações, a mais nova casa das rações. Avenida do Comércio, ao lado dos Correios. Quero aqui até mandar um alô aqui para a nossa amiga Cleia Barros e nosso amigo Ivo Clemar. Pessoal aí da HS Rações. E mandar aqui um alô para nossa amiga Dani. A nossa amiga Dani disse que a venda de espetinho vai continuar, né? Porque esses dias aí ela está mexendo aí com problema de saúde, né? Da família, o pessoal da família está meio tentado. Mas vai continuar, ela vai continuar fazendo aí os espetinhos. É de segunda a domingo, os espetinhos, né? Nos finais de semana, galinha caipira, peixe assado. Muito legal. Nossa amiga Dani. Cadê o nosso amigo Neguinho Garimpeiro? Essa a gente chama. É Enoque Federal aqui no Mercado do Peixe, Neguinho Garimpeiro, meu irmão. Cadê vocês? Obrigado aí, meu irmão, pelo carinho de sintonia. Vamos lá, vamos trazer mais uma. Quem está participando do nosso programa é o Seu João. É, o João aqui da Rua Holanda, Seu João, com todo respeito, Dona Francisca, que é a esposa dele, e aqui, justamente, Seu João, tá aí ouvindo o programa e pediu Réu Apaixonado, né? Tá ligado no radinho lá, com certeza... Ou ele está sentado ali pertinho da porta, que ele é acostumado a ficar, ou está deitadinho aí, escutando o programa, a dona Francisca. Né? Vou mandar um alô para a dona Zuleide. Cadê seu Ivan? Dona Zuleide aí do lado, seu Ivan também. Para vocês aí ouvindo o programa. Eu vou mandar um alô para a dona... Na Rua do Nelson. Rua do Nelson. E Maria José, a Sandra, a Dona Graça no Mercadinho Bom Jesus, também ligado com a gente. É, seu Domingos, né, o pai do nosso amigo Cochá,
sempre ligado. Ele não perde o seu programa. Toda tarde ele tá ligado, né? Obrigado pelo carinho de sintonia, seu Domingos. Obrigado aí pelo carinho. Sempre ligadinho aqui no programa. Vamos lá, vamos trazer quem é que vem cantando. Seu João pediu o Réu Apaixonado.

0: Valeu aí, seu João da Rua São Francisco, está ouvindo aí o programa. Obrigado, seu João, pelo carinho. Seu João, dona Francisca, todos vocês aí, obrigado pelo carinho de todos que estão ligados com a gente, curtindo o Clube do Brega.
1: Eu quero agradecer ao pessoal do estado do Piauí pelo carinho que eles têm pelo Cristiano Neves. Obrigado a todos.

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3: Valeu, valeu! Já a gente traz aí o sucesso Diz Pra Sua Amiga aqui com o Amado Batista aqui no nosso programa, tá bom? Agora já são 3 horas e 15 minutos. Vamos aqui ao nosso minuto das notícias aqui do nosso programa, Portal G1 Maranhão, né? Tem aqui as informações do Portal G1 Maranhão. Já a gente está aqui com o minuto das notícias. Vamos aqui, tá bom? Na volta, no segundo bloco, a gente atende todo mundo, certo? Audiência total, a gente agradece, tá bom? Vamos aqui para o minuto das notícias.

0: 19 de agosto de 2023, estamos no ar com mais um Minuto da Notícia nesta quarta-feira. De aliados a adversários, né? De aliados a adversário, entenda a disputa entre Brandão e Flávio Dino no Maranhão. É negócio complicado, né? Essa disputa, né? Política aqui no governo, né? Governo do Maranhão, muito complicado demais. É por quase duas décadas, né? Por quase duas décadas, o governador do Maranhão, Carlos Brandão, do MDB, e o ministro do Tribunal Federal, né? Ministro do Tribunal Federal, Flávio Dino, do STF, foram aliados, né? Bastante tempo, o Flávio Dino e o Flávio Dino, que é o ministro, que é ministro hoje, foi aliado do Brandão, né? Carlos Brandão. Foram aliados políticos no estado. E agora, né, Brandão e o vice-governador, né, nas duas gestões de Flávio Dino. Né, Flávio Dino assumiu governador, governo em 2022. Quando então o governador deixou o cargo para disputar o Senado. Negócio que todo o tempo, né, Carlos Brandão junto aí com o Flávio Dino, né, o que antes era uma parceria política se transformou em uma disputa que colocou os dois em lados opostos da política maranhense. Com um novo capítulo, com embates que chega ao Supremo Tribunal Federal, envolvem, né? Envolve o Tribunal de Contas do Estado do Maranhão. Aí, de um lado é o governador do Maranhão, Carlos Brandão, de outro lado é o ministro do Supremo Tribunal Federal, o Flávio Dino, segundo diz aqui a reportagem do portal G1 Maranhão. O capítulo mais recente se trata a um pedido feito pela defesa de Carlos Brandão ao Supremo Tribunal Federal, a suspensão de uma investigação conduzida sobre supervisão do ministro Flávio Dino sobre a indicação de Flávio Costa para o Tribunal de Contas do Estado, né? Tribunal de Contas do Estado do Maranhão, TCE, certo? E outro inquérito, né? O inquérito foi aberto pela Polícia Federal em agosto de 2022 por uma determinação do ministro Flávio Dino para apurar possíveis irregularidades nas nomeações, né, para o TSE Maranhão. A defesa de Carlos Brandão, que é o governador Carlos Brandão, a defesa dele, sustenta que a investigação envolvendo o governador deve tramitar no Supremo Tribunal de Justiça, STJ, e pede a suspensão do procedimento ou o envio do caso do órgão competente. É uma queda de braço grande. É uma queda de braço muito grande na política maranhense. De um lado, Flávio Dino, de outro lado, Carlos Brandão. Segundo que a grande mídia mostra, diz que o Felipe Camarão, que é vice de Brandão, é candidato ao governo do Maranhão. O Carlos Brandão diz que está sendo perseguido pelo Flávio Dino, e o Flávio Dino diz que está sendo perseguido aí pela mídia. Inclusive teve até investigação da Polícia Federal na casa do jornalista Luiz Pablo, né? E que também investigaram a residência do Raimundo Coutrinho, né? era ex-secretário de segurança, como fonte, né, fonte de informações do jornalista Luiz Pablo. A relação política entre Brandão e o Flávio Dino começou antes da eleição de Dino para deputado federal, né, em 2026. Brandão relatou que ajudou viabilizar a candidatura ao então juiz federal na região de Caxias, região dos Cocais e região do Maranhão. Certo? Aqui, Carlos Brandão está dizendo que ajudou demais o Flávio Dino. A parceria consolidou quando Brandão foi eleito vice-governador na chapa de Flávio Dino em 2014 e 2018. 2014 e 2018. Em abril de 2022, Dino deixou o governo para disputar o Senado Federal e Brandão assumiu o Palácio dos Leões. Na eleição daquele ano, Brandão foi eleito governador no primeiro turno, junto com Felipe Camarão como vice-governador do Maranhão. Agora, a queda de braço está grande. De um lado, o ministro do Supremo, segundo a matéria diz aqui, de outro lado, o governador Carlos Brandão. E aí vocês acompanham nas redes sociais essa queda de braço. Porque na política acontece essas coisas, né? O Brandão a vida inteira foi aliado do Flávio Dino. O Flávio Dino agora é ministro, tem o poder na mão, está com o poder na mão como ministro do Supremo, está com o poder na mão. E o Brandão é o governador do estado. Então está esse impasse, né? Essa queda de braço entre os dois. Os primeiros sinais, né? Os primeiros sinais públicos de desgaste, né, surgiram na montagem do novo governo. Né? Começou o começou aquela o cara ficar insatisfeito, os primeiros desgastes, né? Os primeiros desgastes surgiram no momento que foi para montar a chapa de governo para disputa da presidência da Assembleia Legislativa do Maranhão. Né? Otelino Neto era o candidato indicado, né? Indicado pelo grupo que ia apoiar o Felipe Camarão, né? Que a grande mídia diz que Flávio Dino tem, a grande mídia diz que tem influência, né? Não sou eu que está dizendo, é a matéria que fala, não sou eu, é a matéria que está falando que o Flávio Dino tem influência. E naquela época ele queria o Otelino Neto para se eleger na Assembleia Legislativa do Maranhão. Então, presidente da casa, né? Aliado, né? A matéria diz aqui, aliado de Dino, né? Aliado do ministro Flávio Dino. Aí diz aqui, desistiu de tentar permanecer no comando da Assembleia Legislativa. Do outro lado, era Iracema Vale. É, do outro lado a Iracema Vale e de um lado Otelino Neto. Pelo que diz aqui a matéria, Otelino Neto aliado de Flávio Dino e Iracema aliado de Brandão, de Carlos Brandão. Aí o que que acontece? É, que acontece? Iracema Vale, apoiada pelo o governador Carlos Brandão, foi eleita presidente da Assembleia Legislativa do Maranhão em fevereiro de 2023. Ela foi eleita e o Otelino Neto perdeu a eleição da Assembleia Legislativa do Maranhão. O Otelino Neto passou a integrar o governo como secretário de representação institucional do Maranhão em Brasília, mas não deixou o cargo em novembro daquele ano para retornar o mandato de deputado estadual. Certo? Aí o que acontece? a tensão política aumentou. Né? A tensão aumentou depois que Dino tomou posse no Supremo Tribunal Federal em fevereiro de 2024. Né? O Flávio Dino assumiu o Supremo Tribunal Federal em fevereiro de 2024. E a corte passou a analisar ações sobre regras de escolha de conselheiros do TSE. Uma delas ficou sobre a relatoria do ministro. A relatoria do ministro. Já em março de 2024, o ministro Flávio Dino suspendeu o andamento do processo de indicação. O governador trabalhava pelas escolhas de Flávio Costa, enquanto o grupo ligado ao ministro Flávio Dino tinha seus nomes, o deputado estadual Carlos Lula, do PSB. O que aconteceu? O que aconteceu? O episódio passou a alimentar críticas a aliados de Brandão em atuação de Dino em processo de repercussão política maranhense. O entorno do ministro sustentava que ele estava afastado da atividade partidária e que suas decisões eram exclusivamente jurídicas. Mas aí, meu amigo, segue a bola para frente. A divisão também apareceu nas eleições municipais de 2024 no município de Colinas, o reduto eleitoral de Carlos Brandão. O deputado federal Márcio Gerri, do PCdoB, aliado do Flávio Dino, quando ele era político, apoiou a candidatura de seu irmão, João Orlando Barroso, João Haroldo Barroso, enquanto Renato Santos, ligado ao grupo de Brandão, venceu a disputa nas eleições lá no município de Colina. Aí foi que aumentou mais a tensão. Tá entendendo? No mesmo período, aliados do ministro Flávio Dino, do Flávio Dino, perderam espaço no governo. Felipe Camarão, o então vice-governador do Maranhão, deixou a Secretaria de Educação e retornou ao cargo. Joslene Rodrigues, esposa de Márcio Gerri, também saiu da Secretaria das Cidades. Então, o Felipe Camarão se afastou, né, da Secretaria de Educação, e a Joslene também, né? Joslene Rodrigues, que é a esposa do Márcio Gerri, também deixou a Secretaria das Cidades do governo Carlos Brandão. E também o Felipe, né, que deixou a Secretaria de Educação. Em novembro de 2024, Otelino Neto voltou a disputar a presidência da Assembleia Legislativa contra Iracema Vale. A votação terminou empatada em 21 votos. Ele tirou 21 e ela também tirou 21. Iracema venceu pelo critério previsto no regimento da casa. O resultado foi levado ao Supremo Tribunal Federal para tentar reverter a situação. A sucessão estadual passou a ocupar o centro de crise, aliado de Dinos e integrante do PT, afirmava que havia um entendimento para que Brandão deixasse o governo antes do fim do mandato e disputar o Senado, permitindo que Felipe Camarão assumisse o Palácio dos Leões. Esse acordo era para ser feito, né? Essa sucessão é que o governador Brandão era para se afastar e colocar o Felipe Camarão lá no Palácio dos Leões. Ele se afastaria, né? Colocava lá o Felipe Camarão para ser o candidato a governador, se candidatava para senador, mas não aconteceu, né? aí foi mais um tiro no pé. Aí Brandão negou ter assumido esse compromisso, né? Era, segundo o que diz a matéria aqui, né? Segundo o que fala a matéria aqui, que era para acontecer, né? Esse, que Brandão era aliado de Dino e era para acontecer, né? A matéria diz que integrantes do PT afirmavam que havia acontecido esse entendimento entre Brandão e o governo, né? Entre Brandão e o Flávio Dino. Na disputa para o Senado, Brandão tinha que ir para o Senado e o Felipe Camarão assumiria o Palácio dos Leões como governador para fazer a campanha na candidatura de candidato a governador pelo Maranhão. Mas Brandão negou ter assumido esse compromisso e passou a trabalhar pela candidatura do sobrinho Orleans Brandão, aqui do Maranhão. Meu amigo, aí começou a queda de braço nas grandes cidades do Maranhão e nas pequenas cidades do Maranhão, certo? Em março de 2025, o governador reconheceu publicamente que havia se afastado de Dino, do Flávio Dino. Nos meses seguintes, as exonerações reduziram e ainda mais o espaço de aliados do antigo governador e da administração estadual. Aí foi que aumentou o embate político. Aí foi que aumentou a queda de braço política. Em outubro de 2025, a divulgação de gravações envolvendo Ruby Júnior e Márcio Germo e Diego, né, Diego Galdino, levou a crise a ponto mais alto, né? Brandão afirmou ter recebido uma proposta que relacionaria acordos políticos a uma solução para vagas do TCE. É a matéria que está dizendo. E acusou integrantes do grupo adversário de pressão e de checagem. É a queda de braço, para vocês ver o que acontece na política. É? Se tu é meu aliado, se tu é meu aliado aqui, se tu é meu amigo aqui, amanhã eu não posso ser mais teu amigo. A disputa está grande. O governador é Carlos Brandão, lançou Orleans Brandão, e o Flávio Dino lançou Felipe Camarão. E a disputa está grande. Um está no governo do Maranhão e outro está no Supremo Tribunal Federal. Então essa queda de braço é muito grande. É? E começa a respingar, né? Essa queda de braço começa a respingar nas pequenas cidades. Veja só o que, está acontecendo. Olha, em fevereiro de 2026, Brandão anunciou a permanência no cargo. Quando Brandão anunciou a permanência no cargo até o fim do mandato, com isso Felipe Camarão assumiria antecipadamente o governo. Em seguida, Brandão avançou com o projeto eleitoral de Orlando Brandão, enquanto Camarão manteve a sua pré-candidatura. Quando o Brandão disse que ia permanecer no cargo, que não ia ceder, né? Que não ia ceder aí para o Felipe Camarão assumir o Palácio dos Leões, e disse que ia ficar no cargo e lançou o sobrinho dele como candidato, Felipe Camarão também lançou sua candidatura por outro lado, dizendo que seria o candidato a governo do Maranhão. Então essa queda de braço começou, né? Aí, deixa eu ver aqui, em fevereiro de 2026, Brandão anunciou a permanência no cargo, isso aí, né? O pedido apresentado pelo Supremo Tribunal Federal recoloca Flávio Dino no centro de um conflito direto com o governador, né? O pedido apresentado agora ao Supremo Tribunal Federal coloca Flávio Dino no centro de um conflito direto com o governador. Gente, a política é dessa forma que a gente está vendo aqui nessa matéria, né? Eu sou ministro do Supremo Tribunal Federal, Eu sou governador, eu sou governador, eu sou ministro, eu sou... Então existe uma queda de braço entre os dois políticos. É uma disputa. É uma disputa de poder. Agora eu sempre digo, quem não tem poder é cachorro de quem tem poder. Desculpe a expressão. Desculpe eu falar essa expressão. Quem não tem poder é cachorro de quem tem poder. Porque olha só o que o poder está fazendo. Eu sou governador do Maranhão, Carlos Brandão. Eu sou ministro do Supremo Tribunal Federal, Flávio Dino. Então tem essa queda de braço. Querendo ou não, a gente vê isso aí sobre o que está acontecendo nas grandes e pequenas cidades do estado do Maranhão. Certo? Meus amigos, Minuto da Notícia volta amanhã com mais informações para vocês. Certo? Um grande abraço e um bom bloco, né? Um bom segundo bloco do programa. Eu volto depois do nosso apoio cultural. Amanhã tem mais.
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5: É, voltamos aqui com vocês, aqui no nosso programa Clube do Brega. Obrigado pelo carinho da audiência. Vamos aqui seguindo com o nosso programa até as 16 horas. A gente faz companhia. São 15 horas e 39 minutos. A gente vai só aqui rapidamente atender a nossa ouvinte que está participando do nosso programa. Boa tarde.
6: Boa tarde, senhor repórter.
5: Opa!
6: Aqui quem fala é a Francisca, da Rua da União.
5: Certo.
6: Quero que você rode uma música de João Novela. Pode ser qualquer uma.
5: Só é isso.
6: Ofereço para todos que estão na sintonia da rádio.
5: É.
6: E eu estou de rádio ligado. Também tá. Sou uma coroa. Eu já tenho 66 anos.
5: Minha
6: eu não ando, sou camada, mas eu sou apaixonada por uma musguinha.
5: Certo.
6: E uma boa tarde para você e todos que gostam do programa.
5: Tá certo, tá aí. Ela gosta do programa, está ouvindo todos os dias, ela está ligadinha aqui no nosso programa e a gente só agradece, né? Ela pediu aqui João Novela, ela disse que está sempre ligadinha aqui com o nosso programa. Obrigado pelo carinho de sintonia de todos vocês aí curtindo o nosso programa, né? Vamos lá, vamos trazer João Novela, que a nossa ouvinte pediu João Novela aqui no programa.

0: É João Novela aqui no nosso programa. Você curtiu a música de João Novela aqui no nosso programa, tá bom? Olha, gente, olha, 15h49. Quem pediu a música de João Novela foi a nossa amiga lá da rua. Cadê? Bota aí ela. Cadê ela? Alô? Vem aqui. Quem é? Dona Francisca, é isso?
1: Quem fala é a Francisca, da Rua da União.
0: Dona Francisca, da Rua da União, pediu João Novela. Obrigado pelo carinho de audiência. Que Deus dê saúde para a senhora. Deus recupere a sua saúde, tá bom? Olha, gente, um grave acidente. Um pastor morreu e outras pessoas ficaram gravemente feridas. É um acidente envolvendo um carro de passeio e dois caminhões na terça-feira, dia 18. Um pastor morreu e outras pessoas ficaram gravemente feridas no acidente envolvendo um carro de passeio e dois caminhões na terça-feira, dia 18, na BR-222, entre os municípios de Santa Luzia do Tide e Buriticupu. Próximo ao povoado Pé Tamarino, né? Próximo ao povoado do Pé de Tamarino, no interior do Maranhão. Segundo a Polícia Rodoviária Federal, o carro de passeio bateu de frente com o caminhão. Um segundo caminhão também se envolveu no acidente. O motorista do carro foi identificado como Pastor João Aguiar, da cidade de Imperatriz. Ele ficou preso nas ferragens e morreu ainda no local, antes de chegar à equipe do socorro. Ele era morador lá da cidade de Imperatriz. Outras pessoas estavam no carro, ficaram gravemente feridas. Depois foram retiradas do veículo, as pessoas passavam pelo local. As pessoas que passavam pelo local prestaram socorro às outras pessoas que ficaram gravemente feridas. O estado de saúde das outras pessoas ainda não foi informado. Motoristas dos caminhões também ficaram feridos. Um deles ficou preso nas ferragens da cabine e precisou de atendimento. O outro sofreu escoriações leves, só ferimento leve. As imagens registradas por pessoas que passavam pelo trecho mostram a dimensão do acidente. O carro que estava o pastor ficou completamente destruído. O caminhão também teve a parte dianteira bastante danificada. Essa reportagem é aqui do portal G1 Maranhão. Olha, 15 horas e 47 minutos na cidade de Nova Olinda do Maranhão. Você está ouvindo aqui o nosso programa, que vai até às 16 horas.

aqui no nosso município de Nova Olinda para a nossa reportagem que acontecerá na sexta-feira, tá? A gente está colhendo fontes de informações, que a gente não pode divulgar nada sem fonte, e a gente está indo, né, pesquisando, escutando, vendo, investigando para poder ter todos os fatos e detalhes de todos os acontecimentos que vem acontecendo aqui em Nova Olinda do Maranhão. Vamos aqui para as eleições 2026. Vamos aqui para as agendas dos candidatos a governo do Maranhão, aqui na 87,9.

A gente vamos seguindo com o nosso programa. Vamos ver aqui a agenda dos candidatos a governo do Maranhão. Vamos aqui, André Luiz, que é candidato a governador do Maranhão. André Luiz, ele é candidato a governador do Maranhão. Vamos ver as agendas. O que foi que fez o André Luiz? Na manhã, podcast, teve entrevista no podcast, à tarde e à noite ele vai ter também entrevista, né? Vai participar de outra entrevista também em podcast, certo? Já o Dimas Casimiro, ele é outro candidato, né? Dimas Casimiro, ele é do PCO, candidato a governo do Maranhão, o Dimas Casimiro. Até a última atualização da reportagem, a equipe do candidato não havia enviado a agenda de campanha para este sábado, dentro do horário, né, previamente definido em reunião realizada no grupo Mirante com os assessores dos candidatos. Então, o Dimas Casimiro não mandou aí a agenda. Eduardo Braide, do PSD, na manhã ele viajou para o município de Palmirândia e Bequimão, na Baixada. E também à tarde ele vai estar no município de Alcântara. Aí o Eduardo Braide, que é do partido PSD, ele vai para o município de Palmeirândia e Bequimão. Ele foi, né, pela manhã, e à tarde, né, agora à tarde ele se encontra na cidade de Alcântara, no Maranhão. Felipe Camarão, do PT, até as últimas atualizações desta reportagem, a equipe do candidato não havia enviado agenda de campanha para quarta, dentro do horário previamente definido em reunião realizada no Grupo Mirante com os assessores dos candidatos. Já Orleans Brandão, do MDB, fez uma gravação do programa eleitoral. Orleans Brandão fez uma gravação do programa eleitoral tarde, na sabatina, em programa de TV, né? À tarde ele vai fazer, né? Perdão. Na manhã ele fez gravação para o programa eleitoral, pela manhã. E à tarde, agora à tarde, ele vai fazer uma sabatina no programa de TV. À noite ele vai fazer uma caminhada na cidade de Imperatriz. Já o Reginaldo Lira, né, o Reginaldo Lima, do PCB, ele na manhã ele viajou para Itapecurumirim, né, e agora à tarde reunião em Itapecurumirim. E à noite será entrevistado em um podcast. Roberto Rocha, do PRTB, não mandou a agenda para ser divulgada. Já o Saulo, do PSTU, na manhã participou de gravação

conteúdo para as redes sociais e à tarde participou da, de uma reunião de coordenação de campanha com apoiadores de São José de Ribamar e áreas de Itaquipacanga. Está aí a agenda dos candidatos a governo do Maranhão.

vamos seguindo com o nosso programa aqui no 87,9 e não mais longe para ficar bem pertinho de vocês. Vamos trazer mais um sucesso aqui no programa? Vamos lá!

0: Vamos encerrar aqui o programa, né? Vamos encerrar o programa, vamos atender a última participação. Vamos lá. Vamos, vamos atender.
1: É que o Palácio dos Leões.
0: Foi o que aconteceu.
1: Aí, Brandão.
2: Antônio, fala aqui, Cláudio. Pedindo uma música isso. Do César. Uma música aí do César e outra de João Novela.
0: Certo.
2: O Neto, Gabriel, Valdir, Zé Paulo, Luiz, Vieira, Carrapato, Jane. E pra todo que não escuta isso. Bota essas duas músicas aí, isso. O César. De Rio Novelas.
0: Certo, então vamos lá. Eu vou encerrar o programa, já está acabando aqui o programa. Eu vou encerrar aqui, mas vou atender. Ainda tem mais uma aqui para atender? Tem mais um. Vamos lá para atender logo, todo mundo, para não ficar nada para amanhã, né? Vamos atender. Quem é aqui?
3: Boa tarde, meu amigo Antônio.
0: Opa, meu irmão. Deixa eu ver aqui quem é essa pessoa.
3: Boa tarde, meu amigo Antônio. O repórter do Brega.
0: Certo.
3: Bota aí a música aí para nós aí do nosso amigo Amado Batista. Eu vou dar a volta por cima. Vamos lá, estamos por cá, aqui no alto da colina. É uma boa tarde aí, tudo de bom, viu?
0: Tudo bem, vamos lá, vamos aqui no 87,9. Meu amigo Roxo, né? Vou atender ele só amanhã. Dá a volta por cima, Mano Batista, tem essa música? Vamos lá, 57 minutos, faltando aí pouco para encerrar o programa. Eu já vou saindo, né? Já vou saindo, mas que fique com Deus. Um beijo no coração de todo mundo. Que Deus abençoe cada um de nós. Que Deus abençoe essa cidade. Que Deus abençoe a todos. Ah, um bom final de tarde para todos. É, e que espero que uma boa noite também para todo mundo, né? Bom final de tarde para todos. Está chegando aqui o Robson Júnior. Ele vai fazer o programa dele, o programa Ritmo Quente. Mas eu volto só amanhã, na quinta-feira, com mais um programa. É, programa Clube do Brega, da música brega, certo? E o resumo de tudo, né? De todos aí no Minuto da Notícia, o resumo dos fatos e os acontecimentos que são notícia no Brasil, no Maranhão e no mundo. Tchau, tchau.

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Alô, ouvinte, boa tarde. Já está entrando aqui na Rádio Chuá mais um grande programa de audiência, programa Ritmo Quente. E através dessa programação você vai ouvir a partir de agora música de todos os tempos e de todos os ritmos. E que vai ficar aqui na sua companhia até as 5 horas da tarde é essa figura de sempre, Robson Júnior. E para você participar da nossa programação, é só você pedir seu sucesso preferido através do telefone e do WhatsApp. Telefone para seu pedido musical é 9898-494-8524. E o número do WhatsApp é 9898-6062-498. Hoje é quarta-feira, 19 de agosto de 2026. E a gente já começa o programa de hoje aí com sucesso de lançamento de Seresta.

Beleza, agora sim, na cidade de Nova Olinda são 16 horas e mais 10 minutos. É isso mesmo, são 16 horas e mais 10 minutos. 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Vamos viajando com mais sucesso. Agora sim, Nova Olinda, são 16 horas mais 3 minutos. E a gente vai tocar um belíssimo brega aí, pra você matar a saudade aí do cantor Júlio Nascimento.

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Ok, estou de volta. Agora sim, na cidade de Nova Olinda, são 16 horas mais 24 minutos. 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Mando um alô especial aí para os ouvintes residentes aí no povoado de Monte Alegre. Também a gente abraça os ouvintes de povoado Santa Cruz. 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E aí, vamos com mais sucesso? Vamos tocar a seresta aí? De Ricardinho de Recife. A gente toca o sucesso de José Augusto na voz desse seresteiro. Vamos aí, com mais sucesso.

0: O nosso trabalho, Fábio Rodrigues e banda Eros.
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Beleza, agora sendo a cidade de Nova Olinda, são 16 horas mais 44 minutos. Isso mesmo, são 16 horas mais 44 minutos. 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

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Vamos aí com mais sucesso, vamos tocar a música de Luana Magalhães, Brusa Amassada, para atender o pedido musical do ouvinte Zaveira. Zaveira participa da programação, ele pede e oferece esse belíssimo sucesso para todos que estão na sintonia. Então vamos com mais músicas.

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na cidade de Nova Olinda, são 16 horas mais 59 minutos. Programa Ritmo Quente chegou ao final. Mais uma vez a gente agradece a Deus por mais uma tarde de trabalho. Eu estarei de volta para fazer essa mesma programação para você amanhã a partir das 4 horas da tarde. Portanto, boa tarde a todos e até amanhã, se Deus quiser.

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mas ele subsistindo em forma de Deus, não julgou como usurpação ser igual a Deus. Antes a si mesmo se esvaziou, assumindo a forma de servo, tornando-se em semelhança de homens e reconhecido em figura humana. E a si mesmo se humilhou, tornando-se obediente até

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A paz do Senhor, povo de Deus, a todos nossos amados irmãos, está no ar o nosso programa Vitória em Cristo. Já são exatamente 5 horas e 24 minutos, houve um probleminha aqui, mas já estamos no ar.

Estava um probleminha aqui no microfone, mas já estamos de volta. Já estamos de volta, nossa programação no ar. Hoje, dia 19 de 8 de 2026.

0: Fala para o teu irmão que está do seu lado. Deus quer que você viva uma história de poder nesse tempo. Faça a diferença, querido. Aleluia.
1: Dos 7 mil.

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